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1: Regulamentação dos meios digitais, combate ao crime organizado e crescimento econômico equilibrado foram alguns dos temas discutidos pelo presidente Lula hoje em Evian, na França.
0: Lula participou como convidado do encontro do G7, grupo formado pelas principais economias desenvolvidas do Ocidente.
1: A repórter Luana Karen esteve lá acompanhando esse último dia de encontro.
2: No último dia de debates em Evian, na França, o presidente Lula defendeu a ampliação de investimentos em desenvolvimento, infraestrutura e qualificação profissional durante a sessão do G7, que reuniu representantes das principais economias desenvolvidas do mundo. Em coletiva à imprensa, o presidente brasileiro informou que foram discutidas formas de alcançar um crescimento econômico equilibrado que beneficie todos os países.
3: Cada reunião do G7 é a oportunidade da gente discutir com os países desenvolvidos tanto o equilíbrio quanto o desequilíbrio na ordem política, econômica e social, levando em conta a necessidade de cada país. O mundo precisa crescer para que a economia volte a crescer. Não adianta crescer só para a Alemanha, crescer só para os Estados Unidos, crescer só para a França. Não. É preciso, sem diminuir o padrão de vida deles, crescer para outros países.
2: Outro assunto em pauta foi a inteligência artificial. Junto a chefes de governo e de Estado e CEOs das principais empresas de tecnologia do mundo, o presidente Lula defendeu a regulamentação dos meios digitais para proteger direitos fundamentais de crianças, adolescentes e mulheres. E apresentou como um exemplo o Estatuto Digital para Crianças e Adolescentes, aprovado recentemente no Brasil, com obrigações para as empresas de tecnologia.
3: Fiz questão de dizer para eles duas coisas importantes que o Brasil fez: a proibição de telefone nas escolas e, segundo, o ECA Digital, que é a regulação digital mais importante feita no mundo para jovens e adolescentes. E eu queria que eles conhecessem.
2: No intervalo das reuniões ampliadas, Lula teve encontros bilaterais com o presidente do Egito, Abdel Fattah el-Sisi, e com o presidente da Ucrânia, Volodymyr Zelensky. De volta a Genebra, Lula se encontrou com o secretário-geral da Interpol, Valdeci Urquiza. A reunião tratou de ações concretas voltadas à América do Sul para fazer frente ao crime organizado transnacional. O diretor-geral da Polícia Federal, Andrei Rodrigues, destacou a colaboração do Brasil nesse trabalho.
4: Vamos reunir os 12 países sul-americanos num grande esforço para o enfrentamento ao tráfico de drogas, tráfico de armas, crimes ambientais, enfim, todos aqueles delitos que nós pudermos fazer a investigação. Ano passado, retiramos mais de 10 bilhões de reais do crime organizado e agora, com essa nova iniciativa e essa parceria, não só do Brasil, mas de todos os países com a Interpol, vai ser possível ampliar essa capacidade operacional e alcançar patrimônios ocultos.
2: Ainda na entrevista que deu aos jornalistas, o presidente Lula destacou a relação do país com a China e voltou a reafirmar a soberania brasileira, inclusive em relação às eleições. Ao final da coletiva, o presidente Lula embarcou de volta ao Brasil. De Genebra, na Suíça, Luana Karen.
0: Mais água para 498 municípios que sofrem com o período de clima seco.
1: O governo do Brasil anunciou a instalação de quase 21 mil cisternas para garantir o abastecimento nos estados do semiárido.
0: A repórter Gabriela Noronha acompanhou esse anúncio e traz pra gente os detalhes. Boa noite, Gabriela.
5: Boa noite, Luciano, Mariana, boa noite a todos que nos ouvem na Voz do Brasil. Olha, foram assinados hoje as ordens de serviço que autorizam a instalação de cerca de 21 mil cisternas. Essas unidades vão beneficiar 498 municípios em 8 estados, que são Bahia, Ceará, Minas Gerais, Paraíba, Pernambuco, Piauí, Rio Grande do Norte e Sergipe. Para esta ação, estão sendo investidos mais de 250 milhões de reais. Segundo o governo, o objetivo é garantir a captação e armazenamento de água em períodos de estiagem, além de reduzir a dependência de soluções emergenciais no semiárido brasileiro, como o abastecimento por carros-pipa. As famílias beneficiadas foram selecionadas selecionadas de acordo com critérios técnicos e sociais, priorizando populações em situação de maior vulnerabilidade, inscritas no Cadastro Único, famílias chefiadas por mulheres, comunidades quilombolas e pessoas com deficiência. De acordo com o ministro da Saúde, Alexandre Padilha, a iniciativa marca um avanço importante na política de segurança hídrica no país.
6: Com acesso à água de qualidade, de forma permanente, com estruturas resilientes, com tecnologias adaptadas à realidade local, mecanismos que garantam formas resilientes para enfrentar de forma transitória situações das tragédias climáticas ou da seca ou das enchentes, né, são fundamentais.
5: E olha, desde 2023, o governo do Brasil já entregou mais de 121 mil unidades de cisternas por meio do programa Cisternas. A maioria das distribuições se concentra nos estados do semiárido do Brasil, mas o programa também beneficia comunidades na região amazônica, assim como em localidades de Mato Grosso do Sul, Goiás e Rio Grande do Sul, e utilizando aí tecnologias que se adequam às particularidades dessas regiões. As cisternas implementadas pelo programa têm uma capacidade que varia de 16 mil a 52 mil litros de água, o que possibilita o armazenamento seguro durante as secas. Mariana, Luciano.
1: Obrigada, Gabriela Noronha, pelas informações ao vivo na Voz do Brasil.
0: E outra forma de garantir segurança hídrica para a população mais vulnerável é por meio da tarifa social de água e esgoto.
1: O benefício já chegou a 1.905 municípios, onde vivem mais de 156 milhões de brasileiros.
0: E a Agência Nacional de Águas e Saneamento Básico, ANA, alerta que o prazo para a implantação ou implementação da tarifa se encerra em dezembro deste ano.
1: A tarifa social foi criada por lei em 2024.
7: A tarifa social de água e esgoto chegou em municípios onde vivem mais de 156 milhões de brasileiros. O benefício garante desconto de pelo menos 50% na conta de água e esgoto para famílias de baixa renda inscritas no Cadastro Único ou que tenham integrantes que recebem o benefício de prestação continuada, o BPC. A implementação ocorre em diferentes etapas, como a coleta de dados do Cadastro Único e do BPC, ajustes de equilíbrio econômico-financeiro dos contratos e a conclusão do benefício pelos prestadores de serviço. A meta é que a tarifa social esteja implementada em todo o país até dezembro, explica Silvano Silvério e superintendente de regulação de saneamento básico da ANA.
8: A partir de dezembro de 2026, já não estará cumprindo a lei aqueles municípios que não tiverem a tarifa social instituída. Isso é muito importante, então é preciso correr com esse processo de obter as informações do Cade Único, do BPC, fazer os estudos em reequilíbrio econômico-financeiro, implementar a tarifa até dezembro de 2026, que é o limite dado pela lei.
7: A tarifa social de água e esgoto foi criada por lei em 2024 e busca ampliar o acesso à população de baixa renda a um serviço essencial, com a concessão automática do desconto a partir das informações do Cade Único e do BPC. Reportagem Pablo Mundim.
0: Para facilitar o acesso aos serviços de saúde e humanizar os atendimentos, o governo do Brasil já entregou mais de 3.300 veículos para transportar a população que mora a mais de 50 quilômetros de distância dos grandes centros urbanos.
1: São vans, micro-ônibus e ambulâncias adquiridos com um investimento de R$1,4 bilhão.
0: A medida faz parte do programa Agora Tem Especialistas.
9: Foram entregues 3.300 veículos, entre vans, micro-ônibus e ambulâncias. Muitos desses veículos vão atender pacientes que moram longe e precisam percorrer mais de 50 quilômetros de distância para passar por uma consulta, fazer exames, cirurgias ou tratamentos especializados pelo SUS. Dos 3.300 veículos adquiridos, 1.824 serão entregues diretamente às prefeituras para uso em várias finalidades. Os outros 1.476 vão ser direcionados ao transporte de pacientes de radioterapia e hemodiálise. É o que explica o secretário de Atenção Especializada à Saúde, Mozart Salles.
10: todo brasileira e brasileiro acima de 50 quilômetros de um serviço de hemodiálise e de radioterapia terá direito a usar o transporte sanitário e numa situação delicada, no caso da radioterapia, até utilizando aí as ambulâncias tipo A.
9: A ação faz parte do programa Agora Tem Especialistas, Caminhos da Saúde. O investimento é de R$1,4 bilhão na compra dos veículos. Mozart Salles, do Ministério da Saúde, destaca que a ideia é reduzir problemas de transporte e democratizar o acesso à rede pública de saúde.
10: O programa, ele é uma iniciativa extremamente importante para a democratização, humanização do acesso e qualificação desse acesso. Alguns equipamentos e estruturas, elas são agrupadas em determinadas regiões e cidades. E ao agrupar, você acaba gerando um problema e uma necessidade, que é o deslocamento dos pacientes das cidades menores para os centros maiores.
9: Além do aumento do atendimento especializado e a oferta de transporte, o programa Agora Tem Especialistas prevê mais atendimentos em exames e cirurgias. Reportagem Márcia Fernandes.
1: Em 2027, tem Copa do Mundo Feminina da FIFA na América do Sul e o Brasil se prepara para sediar a competição pela primeira vez.
0: Durante participação no programa Bom Dia Ministro, transmitido pela empresa Brasil de Comunicação, o ministro do Esporte, Paulo Henrique Cordeiro, ressaltou que o maior impacto do evento será a inclusão.
1: O ministro destacou que a prioridade do governo é trazer o futebol feminino para um patamar de igualdade em relação ao masculino e garantir a permanência de meninas e mulheres no esporte.
11: Pode ter certeza que o maior legado que nós vamos ter dessa Copa não é um legado de infraestrutura física. É uma mudança de como encara o futebol masculino e feminino. De incluir mais meninas e jovens com essa concepção de gênero, fazendo com que o futebol mude e traga as mulheres e traga as meninas para essa prática desportiva. E essa é a nossa principal ideia, fazer com que as mulheres possam efetivamente estar no futebol.
0: O ministro Paulo Henrique Cordeiro falou também dos esforços do governo na ampliação da lei de incentivo ao esporte.
1: A medida, criada em 2006, se tornou permanente no final do ano passado.
0: Na entrevista, o ministro do Esporte ressaltou os avanços a partir da mudança e fez um balanço dos investimentos.
11: Na nossa lei de incentivo ao esporte, nós ultrapassamos no ano passado mais de R$1 bilhão investidos. Nós somos um país de dimensão continental, obviamente com carências mil. A lei de incentivo ao esporte precisa efetivamente ampliar o seu alcance para que nós possamos levar políticas públicas de esporte, tanto em infraestrutura, na construção de novos equipamentos, quanto na recuperação de equipamentos já existentes e também de projetos de esporte com qualidade para a nossa população.
1: E o governo do Brasil está apertando o cerco contra ações maliciosas de sites de apostas online, as chamadas bets.
0: Um acordo assinado pelos Ministérios da Fazenda e da Justiça e Segurança Pública vai combater os chamados padrões manipulativos.
1: São recursos visuais usados para induzir usuários a gastarem sem consciência dos riscos.
0: A ação prevê fiscalização de propagandas abusivas e estudos sobre os perigos do vício em jogos digitais.
12: A Secretaria de Prêmios e Apostas do Ministério da Fazenda e a Secretaria Nacional de Direitos Digitais do Ministério da Justiça e Segurança Pública assinaram um acordo de cooperação técnica para aumentar a proteção dos consumidores em relação aos jogos de aposta online. Segundo o governo, o objetivo do acordo é desenvolver ações para identificar e combater os chamados padrões manipulativos, recursos utilizados pelas plataformas digitais que podem influenciar indevidamente o comportamento dos usuários e comprometer a tomada de decisões conscientes. Os Ministérios da Fazenda e da Justiça vão atuar em conjunto para compartilhar informações e experiências que possam contribuir para o fortalecimento da regulação e da fiscalização do setor. A cooperação também prevê análises sobre publicidade responsável, transparência das plataformas, mecanismos de proteção aos consumidores e classificação de riscos associados ao uso de jogos e apostas. Priscila Machado, para a Voz do Brasil.
1: novo Desenrola Brasil chega à marca de 10 milhões e 300 mil reais em operações de crédito com o uso do FGTS.
0: A utilização dos recursos do Fundo de Garantia por Tempo de Serviço foi registrada pelo Ministério do Trabalho e Emprego em mais de 17 mil renegociações de dívidas no âmbito do programa.
13: O uso do FGTS como garantia para renegociação de dívidas no programa Desenrola Brasil movimentou 10 milhões e 300 mil reais em operações até junho. Ao todo, foram registradas 17.085 operações de crédito, com valor médio de R$604,73 por trabalhador. Os dados foram apresentados pelo Ministério do Trabalho e Emprego nesta terça-feira, durante reunião do Conselho Curador do FGTS. O levantamento também aponta maior participação das mulheres

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1: Federal, o prazo foi fixado como improrrogável.
2: STJ mantém ações penais contra engenheiros da Vale e de empresa alemã por rompimento da barragem da mina do Córrego do Feijão, em Brumadinho, Minas Gerais.
3: No desastre, 272 pessoas morreram. Fátima Uchoa.
4: Pela acusação, três profissionais da TUVSUD teriam participado da emissão de declarações de estabilidade da barragem, mesmo com indícios de comprometimento da segurança. Já um engenheiro da Vale é acusado em relação à gestão dos riscos da estrutura, como a obtenção de declarações de estabilidade supostamente irregulares e a não adoção de medidas de emergência. O relator na sexta turma do STJ, ministro Sebastião Reis Júnior, observou que o habeas corpus para o trancamento de ação penal só é concedido quando não há justa causa ou quando fica evidente que o acusado não participou do delito, mas não se justifica se exige exame técnico aprofundado dos fatos, como nesse caso.
2: TSE e partidos políticos firmam acordo pela integridade das eleições 2026.
3: Dos 30 partidos registrados no Brasil, 26 aderiram à iniciativa. Fábio Ruas.
5: O acordo foi firmado entre o presidente do TSE, ministro Cássio Nunes Marques, e representantes dos partidos. O documento reforça compromissos para as eleições de outubro, entre eles o combate à desinformação. O acordo também destaca a importância dos partidos na fiscalização e nas auditorias do sistema eletrônico de votação, além da promoção da acessibilidade e do enfrentamento à violência política, especialmente contra as mulheres.
2: Indígenas de Oiapoque, no extremo norte do Amapá, começaram a ser atendidos hoje na itinerância Cidadania Aqui com Você.
3: Até 2.000 pessoas devem receber suporte jurídico gratuito nestes dois primeiros dias. Rafael Silva.
6: O mutirão está concentrado na aldeia Manga, cerca de 22 quilômetros de Oiapoque. Indígenas de diversas aldeias da região chegaram cedo para receber suporte jurídico nas áreas trabalhista, previdenciária, de saúde, social, entre outros. Mais de 150 profissionais de diversos órgãos se juntam ao mutirão organizado pela Justiça do Trabalho. A proposta é concentrar em um único local e de graça serviços que normalmente exigiriam viagens longas e custos elevados para os moradores da região. No sábado e domingo, a itinerância vai atender indígenas da aldeia Espírito Santo.
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2: Uma boa noite.
3: E até amanhã.
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1: Eu sou Paula Groba.
2: E eu sou Humberto Pinheiro.
1: E estes são os destaques de hoje do Jornal do Senado, que começa agora.
2: Aprovada a inclusão de educação política e cidadania nas escolas.
1: PEC da aposentadoria especial de agentes de saúde e de endemias pode ir ao plenário na próxima semana.
2: Segue para a sanção Banco Nacional de Boas Práticas contra a Violência à Mulher.
1: Boa noite.
2: Boa noite.
1: Como funcionam os três poderes? Qual é o papel do cidadão na democracia? E de que forma as decisões políticas impactam o dia a dia da população? Questões como essas poderão ganhar mais espaço nas salas de aula.
2: Seguiu para a sanção presidencial o projeto que torna obrigatório o ensino de educação política e direitos da cidadania nas escolas brasileiras. A proposta busca ampliar o conhecimento dos estudantes sobre as instituições do país e fortalecer a participação do cidadão. Repórter Douglas Castilho.
3: O conteúdo não será incluído como disciplina, mas estará inserido no contexto do ensino da realidade social e política, que já é obrigatório e será ministrado como tema multidisciplinar e transversal, perpassando diversas matérias. O senador Jordano, do Podemos de São Paulo, se manifestou a favor da iniciativa.
4: Das pessoas saberem o que é um vereador, o que é um deputado estadual, do que é um deputado federal, do que faz uma casa legislativa.

0: O que é o Senado da República? Nesse momento se discute muito política, mas poucas pessoas da população sabem o que os poderes fazem.
1: O senador Hamilton Mourão, do Republicanos de São Paulo, foi em sentido contrário, preocupado com o que chamou de ideologização.
2: Quem é que vai ministrar essa aula? São aquelas docentes formados em escolas de nível superior, onde nós sabemos qual é a corrente ideológica que predomina.
1: Além de Mourão, outra senadora que fez questão de marcar sua posição e registrar voto em contrário foi Damaris Alves, do Republicanos do Distrito Federal. O texto vai à sanção presidencial.
3: E o Senado aprovou um projeto de lei complementar que proíbe o contingenciamento de recursos destinados às agências reguladoras federais. A proposta busca garantir autonomia financeira a esses órgãos responsáveis pela fiscalização de setores essenciais, como saúde, transporte, energia, telecomunicações e mineração.
4: O texto segue agora para análise da Câmara dos Deputados. Segundo o relator, senador Marcos Rogério, do PL de Rondônia, a medida evita prejuízos às atividades de controle e regulação.
5: A descontinuidade de fiscalizações, análises técnicas e processos tende a acumular passivos administrativos, atrasar decisões, ampliar litígios e exigir posteriormente esforços orçamentários mais elevados para recompor a capacidade operacional perdida.
3: O presidente do Senado, Davi Alcolumbre, sinalizou a possibilidade de colocar em votação na próxima semana a proposta de emenda à Constituição que concede aposentadoria especial aos agentes comunitários de saúde e aos agentes de combate às endemias. Ele lembrou que o texto já foi aprovado pela Câmara dos Deputados e recebeu apoio unânime na Comissão de Constituição e Justiça do Senado.
4: Pela proposta, os agentes terão direito à aposentadoria com idade mínima de 57 anos para mulheres e 60 anos para homens, desde que comprovem 25 anos de contribuição e de efetivo exercício na atividade profissional. Alcolumbre afirmou que é necessário garantir ao Senado a oportunidade de analisar uma reivindicação considerada importante para, segundo ele, cerca de 400 mil trabalhadores em todo o país.
2: É impossível um presidente do Senado Federal ser o único responsável por prejudicar a vida de 400 mil agentes comunitários de saúde ou de agentes de endemia. E eu não percebi no ano passado, em nenhum momento, que alguém disse que isso aqui era uma bomba muito grande fiscal no Brasil. E eu estou cansado de ser cobrado todos os dias como um homem que está desestabilizando as contas públicas brasileiras, as finanças do nosso país.
3: Uma proposta que proíbe a obrigatoriedade da vacinação contra a Covid-19 avançou no Senado.
4: A Comissão de Direitos Humanos aprovou a transformação de uma sugestão legislativa apresentada por um cidadão do Ceará em projeto de lei. A proposta agora passa a ser analisada pelo Congresso Nacional. Os detalhes com o repórter Márcio Maturana.
6: Uma sugestão que proíbe a obrigação de vacina contra a Covid-19 virou projeto de lei. A ideia foi encaminhada por um cidadão do Ceará por meio do portal E-Cidadania, ainda durante a pandemia. O relatório favorável do senador Márcio Bittar, do PL do Acre, lido pelo senador Jaime Bagatoli, do PL de Rondônia, destacou o direito à liberdade individual.
7: Ainda que pareça ter perdido o objetivo, em razão de inexistir, no momento, imposição vigente de vacinação obrigatória, a sugestão mantém relevante mérito por buscar assegurar de forma permanente a inviolabilidade da liberdade individual, o direito à objeção da consciência e a proteção da integridade física do cidadão brasileiro.
6: Qualquer pessoa pode enviar uma ideia legislativa pelo portal senado.leg.br/e-cidadania.
3: E a Comissão de Relações Exteriores aprovou o acordo da Organização Mundial do Comércio que elimina tarifas de importação para aeronaves civis, motores, peças e outros componentes do setor aeronáutico.
4: A proposta busca ampliar a competitividade da indústria e fortalecer o comércio internacional na área de aviação. O texto segue agora para análise do plenário do Senado. Repórter Rodrigo Rezende.
8: Entre 2018 e 2022, O mercado de aviação civil movimentou 3,7 trilhões de dólares em todo o mundo. O acordo assinado pelo Brasil na Organização Mundial do Comércio sobre as negociações de aeronaves civis permite ao país participar ainda mais do setor, onde a Embraer já conta com destaque. O relator do acordo, senador Nelsinho Trade, do PSD de Mato Grosso do Sul, explica algumas vantagens do texto.
9: Porque o acordo sobre o comércio de aeronaves civis da OMC é um instrumento multilateral que objetiva a máxima liberalização do mercado mundial de aviação. Nesse sentido, ele assegura a eliminação de tarifas de importação para aeronaves, motores e peças, proíbe subsídios à exportação e reduz barreiras não tarifárias aos signatários.
8: O acordo, assinado em 1979 e atualizado em 2015, prevê a eliminação de tarifas para componentes de aviação como turbinas, partes de aeronaves, simuladores de voo, pontes de embarque de passageiros e produtos utilizados a bordo.
3: A Comissão de Constituição e Justiça aprovou um projeto que permite a continuidade de ações de divórcio e de dissolução de união estável mesmo após a morte de uma das partes. A proposta evita a extinção automática do processo e garante a análise de questões como partilha de bens e outros direitos discutidos em juízo.
4: Segundo a relatora, senadora Elisiane Gama, do PSD do Maranhão, a medida preserva a vontade manifestada em vida e evita prejuízos a familiares e herdeiros. O projeto está pronto para votação em plenário, com pedido de urgência.
10: O projeto de lei é importante porque acaba assegurando o direito dessa mulher ou desse homem em vida. Isso é muito importante. É o respeito, inclusive, à memória dessas pessoas.
3: E seguiu para a sanção presidencial um projeto que cria um Banco Nacional de Boas Práticas para reunir e divulgar ações, programas e políticas públicas que já apresentaram resultados positivos na prevenção e no enfrentamento da violência contra a mulher.
4: A ideia é identificar e replicar iniciativas que dão certo no combate a esse crime. Repórter Alexandre Campos.
11: O banco conterá dados como nome do programa, ação ou projeto, data de sua vigência e descrição sumária do local, perfil e número de pessoas atendidas, além de órgãos públicos envolvidos em sua implementação. Relatora do projeto na Comissão de Direitos Humanos, a senadora Roberta Accioli, do Republicanos de Roraima, lembrou que o banco, além de valorizar as iniciativas exitosas implementadas no país, vai permitir que essas experiências sejam multiplicadas.
12: Isso facilitará não apenas a consulta e o intercâmbio de informações entre os entes federados, mas também o aproveitamento desses dados pela sociedade e soluções inovadoras possíveis de gerar benefícios concretos para a formulação e o aperfeiçoamento de políticas públicas de combate à violência de gênero.
11: Dados do Atlas da Violência de 2026 indicaram que entre 2014 e 2024, 46.336 mulheres foram assassinadas no Brasil.
4: Edição de Paula Groba e trabalhos técnicos de Eliseu Caires. O Jornal do Senado fica por aqui. Acompanhe agora as notícias da Câmara dos Deputados. Boa noite.
3: Boa noite e até amanhã.
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14: Câmara garante atestado para funcionários acompanharem filhos doentes.
15: O plenário estabelece mudanças na estrutura da Advocacia Geral da União.
14: Avança projeto de lei que aumenta a punição para ameaças feitas por Pix.
16: Boa noite. Ranieri Paulino, do Republicanos, destaca iniciativas desenvolvidas na Paraíba para coibir a violência contra a mulher e combater o feminicídio. O deputado acredita que programas de conscientização e acolhimento têm fortalecido a rede de apoio às vítimas.
14: Ranieri Paulino também ressalta a atuação de órgãos públicos na defesa dos direitos das mulheres, além de medidas legislativas voltadas à responsabilização de agressores. Para ele, o enfrentamento à violência exige ações permanentes de prevenção, proteção e mudança cultural.
16: Flávio Nogueira, do PT do Piauí, é autor de projeto que aumenta as penalidades para quem utilizar o Pix para fazer ameaças, perseguições e intimidações. A ideia, segundo ele, é ampliar a proteção das vítimas, especialmente mulheres, alvo de violência psicológica.
14: Flávio Nogueira destaca a importância desse sistema de pagamentos como uma inovação tecnológica brasileira, mas alerta para o uso indevido da ferramenta por criminosos que utilizam o campo de descrição das transferências para praticar assédio e ameaças.
16: O projeto que aumenta a pena para ameaças feitas por Pix já foi aprovado na Comissão de Constituição e Justiça. Entenda como funciona com a repórter Paula Bittar.
17: A Comissão de Constituição e Justiça da Câmara aprovou um projeto que aumenta as penas para os crimes de ameaça, de perseguição e de violência psicológica contra a mulher quando cometidos no campo de mensagem do Pix. O Pix é o meio de pagamento eletrônico instantâneo criado pelo Banco Central, que entrou em funcionamento em 2020. O texto estabelece que no crime de ameaça, que tem pena inicial de detenção de 1 a 6 meses ou multa, a penalidade é aumentada de 1/3 até a metade se o crime é cometido por mensagem do Pix. No caso da perseguição, com pena inicial de reclusão de 6 meses a 2 anos e multa, a pena é aumentada da metade se o crime for pela mensagem do Pix. E o aumento também é de metade para crime cometido pela mensagem do Pix no caso de violência psicológica contra a mulher, que tem pena inicial de reclusão de 6 meses a 2 anos e multa se a conduta não constituir crime mais grave. O autor, deputado Flávio Nogueira, do PT do Piauí, disse que apresentou o projeto para coibir uma prática que tem sido cada vez mais comum nos crimes de violência contra mulheres. Segundo ele, em muitos casos, o valor enviado é mínimo, irrisório, e serve apenas como um veículo para que a mensagem abusiva alcance a vítima, mesmo diante de medidas protetivas, bloqueios em redes sociais ou tentativas de afastamento. A deputada Érica Cocai, do PT do Distrito Federal, também defendeu o projeto.
18: Esse instrumento Pix, que reafirma a nossa soberania, que reafirma sem dúvida nenhuma a democracia, que reafirma a inclusão, não pode ser um instrumento para propagar, para incentivar ou para efetivar violências contra as mulheres. Violência contra as mulheres é uma luta que é absolutamente estruturante para a construção de uma sociedade mais justa e mais igualitária.
17: O projeto que aumenta as penas nos crimes de ameaça, de perseguição e de violência psicológica contra a mulher quando cometidos no campo de mensagem do Pix ainda depende de análise pelo plenário. Da Rádio Câmara de Brasília, Paula Bittar.
13: Direitos Humanos.
14: Benedita da Silva, do PT do Rio de Janeiro, destaca a aprovação na Comissão de Direitos Humanos de projeto que reconhece a responsabilidade do Estado pela chacina de Acari. Ela lembra que 11 jovens foram sequestrados em julho de 1990, sem que os corpos tenham sido encontrados.
16: Benedita da Silva afirma que a proposta prevê pensão vitalícia aos familiares das vítimas, como reparação moral e simbólica pelo desaparecimento forçado. A legisladora acrescenta que o texto também define a data de 26 de julho como Dia Nacional das Vítimas de Desaparecimentos Forçados.
13: Justiça.
14: A Câmara aprovou o projeto que altera a estrutura da Advocacia Geral da União. O repórter Marcelo Lascher explica as mudanças.
19: O plenário da Câmara aprovou o projeto que inclui a Procuradoria-Geral Federal e a Procuradoria-Geral do Banco Central entre os órgãos da Advocacia Geral da União, a AGU. A Procuradoria-Geral Federal é responsável por representar na Justiça as autarquias e fundações públicas federais, como o INSS, o IBAMA e as universidades. Hoje, a direção da AGU é composta pelo Advogado-Geral da União, pelas Procuradorias-Gerais da União e da Fazenda Nacional, pelo Conselho Superior da AGU e pela Corregedoria-Geral da Advocacia da União. O projeto aprovado e enviado pelo governo ao Congresso altera a lei orgânica da AGU para permitir que as carreiras jurídicas de procurador federal e de procurador do Banco Central também passem a integrar o órgão. O projeto foi criticado em plenário e o deputado Kim Kataguiri, do Missão de São Paulo, diz que a alteração aumenta os poderes do advogado-geral da União e pode comprometer a autonomia de outros órgãos como o Banco Central.
20: O principal argumento sendo utilizado aqui é o seguinte: todos os órgãos que já estão subordinados à Advocacia-Geral da União vão continuar subordinados. Eu duvido muito que haveria essa mobilização política em torno dessa matéria se fosse para não mudar nada. E me causa preocupação a possibilidade de diminuir a autonomia das autarquias, a autonomia das agências reguladoras, a autonomia do Banco Central e, ao mesmo tempo, dar superpoderes para que o advogado-geral da União avoque para si causas que não deveriam ser da sua competência.
19: O relator da proposta, o deputado Lafayette de Andrada, do PL Mineiro, negou que a proposta ameace a autonomia de outros órgãos, mas admitiu um erro que, na redação original, permitia que o advogado-geral da União indicasse o procurador da Fazenda Nacional e o procurador-geral do Banco Central sem ouvir o ministro da Fazenda e o presidente do Banco Central, o que foi corrigido no texto final. A proposta aprovada determina que esses cargos são de indicação conjunta do advogado-geral da União com o ministro da Fazenda e o presidente do Banco Central. Para Lafayette de Andrada, o texto apenas incorpora à AGU carreiras que na prática já são subordinadas ao advogado-geral da União.
0: Alguns jornalistas, sem ler o projeto, publicaram algumas matérias alarmistas dizendo que esse projeto confere poderes agigantados ao advogado-geral da União, o que não é verdade. O que esse projeto traz, na verdade, é incorporando ao escopo da AGU as carreiras que hoje, na prática, já são comandadas pelo AGU, que são a Procuradoria da Fazenda Nacional e a Procuradoria do Banco Central.
19: O projeto, que inclui a Procuradoria-Geral Federal e a Procuradoria-Geral do Banco Central, entre os órgãos da Advocacia-Geral da União, seguiu para análise do Senado. Da Rádio Câmara de Brasília, com informações de Antônio Vital, Marcelo Larcher.
13: Trabalho.
16: Merlon Solano, do PT do Piauí, cobra do Senado o andamento da proposta de emenda à Constituição que reduz a jornada de trabalho e acaba com a escala 6x1. Ele lembra que a PEC recém-aprovada na Câmara prevê 2 dias de descanso semanal sem redução salarial.
14: Merlon Solano aponta a melhoria na qualidade de vida dos brasileiros como um dos fatores de destaque. Em sua opinião, a aprovação da matéria no Senado vai contribuir para a atualização da CLT, reduzindo o adoecimento e o número de acidentes de trabalho.
16: Já Luiz Lima, do Novo do Rio de Janeiro, celebra a retirada de urgência do projeto do governo que coloca fim à escala 6x1. Segundo ele, executivo e lideranças do legislativo perceberam os impactos negativos da medida, como o encarecimento de serviços básicos, como as tarifas de ônibus.
14: Na avaliação de Luiz Lima, diante de um cenário de inflação, juros altos, endividamento público e alta informalidade, a matéria é irresponsável e, caso prospere, vai prejudicar profissionais que dependem de comissões e gorjetas e diminuir a competitividade internacional do Brasil.
16: Pedro Ayrara, do PP de Minas Gerais, defende a derrubada de veto a projeto que estabelece regras nacionais para a idade máxima de ingresso nas polícias militares e nos corpos de bombeiros. Ele esclarece que a proposta amplia de 30 para 35 anos o limite de entrada em concursos.
14: Pedro Ayrara defende que a mudança atualiza a legislação diante do aumento da expectativa de vida e das novas exigências de formação para o ingresso nas carreiras militares. O parlamentar pede apoio à análise do veto a ser apreciado em sessão do Congresso Nacional.
16: Aloysio Mendes, do Republicanos, homenageia os 190 anos da Polícia Militar do Maranhão. O deputado exalta a atuação da corporação na proteção da sociedade e na preservação da ordem pública.
14: Aloysio Mendes reconhece o trabalho de homens e mulheres que integram a instituição e cumprem papel fundamental no sistema de segurança do Maranhão. Ele diz que a corporação tem uma trajetória marcada pela dedicação ao serviço público.
13: Economia.
16: Bom Gás, do PT do Rio Grande do Sul, registra a participação de membros do Ministério da Fazenda em audiência na Câmara para debater o cenário econômico do país. Segundo o deputado, foram apresentadas na reunião medidas para estimular o crescimento, ampliar o emprego e conter a inflação.
14: Bom Gás também defende ações do governo para enfrentar os efeitos de crises internacionais sobre a economia brasileira. O parlamentar cita avanços na reforma tributária e a ampliação da faixa de isenção do imposto de renda como medida voltada à redução da carga tributária.
16: José Nelto, do União de Goiás, cobra a abertura de uma CPMI para apurar possíveis irregularidades envolvendo o Banco Master. O deputado afirma que a comissão é necessária para identificar responsabilidades e dar resposta à população sobre os prejuízos causados.
14: José Nelto reclama de demora na instalação da CPMI e afirma que a apuração deve alcançar eventuais agentes públicos e privados implicados nas operações financeiras. Ele sustenta que a falta de investigação aumenta a desconfiança da sociedade sobre o caso.
16: Sargento Faur, do PL do Paraná, defende a atuação de integrantes da Operação Lava Jato em processos conduzidos no estado. O deputado contesta críticas feitas por setores da esquerda, afirmando que a força-tarefa teve papel relevante no enfrentamento à corrupção no país.
14: Sargento Faur diz que decisões judiciais posteriores contrárias à Lava Jato não apagam a relevância da operação. Na avaliação dele, a oposição deve rebater tentativas de desqualificar as investigações e seus desdobramentos políticos.
13: Agricultura.
16: Sérgio Turra, do PP, defende a aprovação do projeto que prevê mecanismos de securitização e renegociação das dívidas aos produtores rurais. Segundo ele, a medida é necessária para auxiliar agricultores afetados por estiagens e enchentes no Rio Grande do Sul.
14: O parlamentar rebate críticas de que a proposta representaria um desfalque nas contas públicas. De acordo com Sérgio Turra, o projeto cria condições para que os produtores reorganizem suas finanças e mantenham a atividade agropecuária sem prever o perdão das dívidas.
16: Delegado Caveira, do PL, denuncia que o ICMBio tem entrado em fazendas e confiscado gado de produtores no Pará. Ele acusa os governos federal e estadual de apoiarem abusos contra agricultores e alega que os produtores afetados já estão há mais de 50 anos na região.
14: Delegado Caveira cobra ação imediata do Ministério Público contra apreensões em Altamira e pede que o governo do Pará seja investigado por corrupção. Segundo sua análise, a administração estadual tem sido palco de clientelismo para garantir a perpetuação de determinadas famílias no poder.
13: Meio Ambiente.
16: Inácio Arruda, do PCdoB, festeja a realização, na data em que se celebra o Dia Internacional do Combate à Desertificação, de um seminário internacional para combater a degradação das terras. Ele sublinha a busca por soluções científicas para o solo do semiárido, especialmente no Ceará.
14: O evento ocorrido na Câmara, segundo Inácio Arruda, reuniu cientistas e a ONU para propor tecnologias que ajudem o pequeno produtor. O deputado esclarece que a meta é usar a pesquisa de órgãos como a Embrapa para salvar a agricultura familiar no Nordeste brasileiro.
13: Turismo.
16: Eduardo Bismarck, do PV do Ceará, comemora a realização em Fortaleza de encontro que está reunindo agentes de turismo de todo o país até o dia 20 de junho. Ele destaca que a programação inclui visita à técnica à Canoa Quebrada, no município de Aracati, para ampliar a divulgação da Rota das Falésias.
14: Eduardo Bismarck também destaca o novo voo da Azul entre Belo Horizonte e Aracati, previsto para operar a partir de outubro. O parlamentar avalia que a ligação aérea deve fortalecer o turismo no litoral leste do Ceará, contribuindo para a geração de negócios na região.
16: Hildo Rocha, do MDB do Maranhão, pede apoio para projeto de sua autoria que visa incluir a temporada de praias do Rio Tocantins no calendário oficial de eventos nacionais, para fomentar o turismo e a economia local durante os meses de junho a setembro.
14: De acordo com Hildo Rocha, a oficialização da temporada vai atrair turistas e facilitar o financiamento de atividades culturais e de lazer. O deputado lista as cidades de Imperatriz, Ribeirãozinho, Ribamar Fiquene, Estreito e Porto Franco como principais polos turísticos maranhenses.
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13: Saúde.
16: A Câmara aprovou proposta que garante atestado para o funcionário acompanhar filhos doentes sem desconto no salário. O repórter Antônio Vital acompanhou a votação.
21: A Câmara dos Deputados aprovou o projeto que permite que pais ou responsáveis por crianças de até 12 anos se afastem do trabalho por até 14 dias por ano, sem desconto no salário, para acompanhar os filhos em caso de doença. O afastamento, porém, deverá ser justificado com atestado médico, que contém informações como o diagnóstico, o registro do médico no Conselho Regional de Medicina e uma declaração expressa da necessidade de acompanhamento pelos responsáveis. O atestado servirá como justificativa para ausência no trabalho somente se for demonstrada incompatibilidade entre o acompanhamento do filho e o exercício da atividade, e se a assistência dos pais for indispensável e não puder ser compensada no emprego. Durante o período de licença, será assegurada a manutenção do emprego e os direitos trabalhistas. O projeto foi apresentado pelo deputado Alencar Santana, do PT de São Paulo, e o texto final foi alterado pela relatora, deputada Denise Pessoa, do PT do Rio Grande do Sul. Ela retirou, por exemplo, a previsão de o INSS arcar com o pagamento dos empregados durante afastamento e limitou em 14 dias por ano o período máximo de afastamento dos pais. O projeto foi criticado pela deputada Adriana Ventura, do Novo de São Paulo, que apontou prejuízo para as pequenas empresas.
22: Isso estimula absenteísmo, é uma agressão, novamente, à negociação direta entre empregadores e empregados. Mas 14 dias, a gente está falando de meio mês, onde libera pode faltar, leva o filho e não precisa voltar pro trabalho, não é obrigado a compensar, não é obrigado a fazer nada. Então isso é uma vergonha, é um intervencionismo, não dá para ficar jogando tudo nas costas de quem produz.
21: O autor da proposta, deputado Alencar Santana, disse que o texto final prevê medidas para evitar abusos e fraudes.
2: A deputada Denise aperfeiçoou o texto, garantindo medidas de proteção para evitar que, se porventura uma pessoa queira abusar dessa lei, não possa estar usando desse recurso sem necessidade. A lei visa garantir a proteção e o cuidado à criança e permitir que a responsabilidade que o pai e a mãe têm do cuidado possa ser exercida de maneira plena.
21: O projeto que permite que pais ou responsáveis por crianças de até 12 anos se afastem do trabalho por até 14 dias por ano, sem desconto no salário, para acompanhar os filhos em caso de doença, seguiu para análise do Senado. Da Rádio Câmara de Brasília, Antônio Vital.
13: Desenvolvimento Regional.
14: Marcelo Nilo, do Republicanos da Bahia, classifica como ineficiente a gestão estadual em áreas essenciais como educação, saúde e segurança pública. O congressista alega que o estado apresenta índices alarmantes de violência, além de infraestrutura precária nas rodovias.
16: Marcelo Nilo acusa o executivo local de descumprir obrigações financeiras com prestadores de serviços e artistas contratados. Ele qualifica a administração do estado como a pior da história, apontando problemas também nas políticas de geração de emprego e de proteção às mulheres.
14: Rodrigo Hollenberg, do PSB, critica o governo do Distrito Federal, mencionando uma operação policial contra autoridades do primeiro e segundo escalão da gestão atual. Para ele, os episódios reforçam a suspeita de irregularidades na administração.
16: Rodrigo Hollenberg também defende a instalação de uma CPI para investigar o Banco Master e operações envolvendo o Banco BRB. Ele afirma que a apuração dos fatos é necessária para garantir transparência e esclarecer possíveis responsabilidades.
14: Vavá, do Avante de Minas Gerais, relata preocupações de moradores do Vale do Jequitinhonha sobre a prestação de serviços públicos. O deputado informa que recebeu denúncias relacionadas às condições de estradas vicinais, transporte escolar e limpeza urbana.
16: Vavá cobra atenção dos gestores públicos da região para a aplicação dos recursos municipais e para a qualidade dos serviços oferecidos. Segundo ele, o atendimento às comunidades mais vulneráveis deve ser tratado com responsabilidade e compromisso com o interesse público.
14: Dr. Flávio, do PL do Rio de Janeiro, defende a derrubada do veto presidencial ao projeto que amplia a área reconhecida como semiárido no estado. O deputado argumenta que a proposta beneficiaria produtores rurais fluminenses que enfrentam períodos frequentes de estiagem.
16: De acordo com o Dr. Flávio, o reconhecimento dessa área permite ampliar o acesso a políticas públicas voltadas ao desenvolvimento rural. Para ele, o projeto fortalece a produção agropecuária, gera renda e impulsiona a economia de mais de 20 municípios no interior do Rio de Janeiro.
14: Dr. Frederico, do PL, comemora a aprovação na Comissão de Legislação Participativa de moção de louvor à tratorada de Santa Rita de Caldas, realizada no município do sul de Minas Gerais. Ele assinala que o evento reúne agricultura familiar, tradição religiosa e valorização das comunidades rurais.
16: Dr. Frederico também registra a presença de representantes da cidade de Coronel Xavier Chaves na Câmara. Ele destaca a produção rural, a cachaça mineira e o queijo artesanal como expressões da cultura e da economia dos municípios da chamada região do Campo das Vertentes de Minas Gerais.
14: Termina agora o Jornal Câmara dos Deputados, produzido pela Rádio Câmara, com trabalhos técnicos de Everson Urani e apresentação de Márcio Aquilissardi e José Carlos Andrade. Uma ótima noite para você.
16: Boa noite, a Voz do Brasil volta amanhã.
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0: 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Era uma vez no som da Clube. Bom demais ter você aqui o tempo todo.
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0: Continue você participando aqui no WhatsApp da Clube, escrevendo coisas carinhosas, gravando seu áudio sobre a nossa pergunta também. E também participando da promoção. Já já no prêmio da hora tem um cestão Clube Delivery. São 18 itens, é pesadão e a Clube entrega na sua casa, se você preferir assim, tá bom? Uma boa noite para Aurileda Vasconcelos, que tá ligada, Ceilândia Norte. Aurileda, beijo, obrigado, minha amiga, pela audiência. Um alô também para Sueli Vasconcelos, que tá no Sol Nascente, também tá ligada na Clube e tá querendo participar da promoção. E tem você que grava o seu áudio respondendo a nossa perguntinha. Eveline de Varginha, responde aí, minha amiga.
2: Eu vou de número 2 e número 3.
0: Ah, é?
2: Porque uma coisa puxa a outra, né?
0: Certo.
2: E dependendo da brincadeira, não dá pra ser em público. Não é não?
0: Entendi.
2: Então, é isso aí. Aqui, sorteio um aquecedor aí, porque a coisa tá feia aqui em Minas, viu? Tá muito frio.
0: Tá frio.
2: Boa noite pra vocês, a Clube Todos os Ouvintes. Aqui, Clube da Cultura de Mais, me coloca as promoções, vezes de frio.
0: Número 2 e número 3 aqui, ó. Brincadeira no amor, vale tudo ou tem limite? Número 2 tem limite sim, e 3 depende da pessoa. Obrigado, viu? Eveline de Varginha tá sempre participando aqui junto com a gente no som da Clube. E a música boa não para. Grava o seu áudio também, tá? Você de todo o Brasil respondendo a nossa perguntinha. Phil Collins na Clube.

0: Essa é a Clube Eros Ramazzotti Corse de la Vita. Já já tem mais carinho, mais amor, mais paixão, especialmente pra você. 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
2: Tá na Clube, tá bom demais, de volta com mais carinho, mais paixão, mais amor por você e sempre as mais lindas músicas. E aí, brincadeira no amor, vale tudo ou tem limite? Responde aí. Glenn Medeiros.

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0: Tá na Clube Tá Bom Demais, clássico da música internacional, Toto, I'll Be Over You, aqui no Love Songs da Clube. Tá quase acabando a primeira hora, já já tem presente pra você. Tem o Sessão Clube Delivery, 18 itens, é pesadão, vai ser todo seu. Se você quiser, a Clube entrega na sua casa, tá? Boa sorte pra você. Obrigado pela companhia, você de todo o Brasil, interagindo, participando junto com a gente. Grava o seu áudio aí, respondendo a nossa perguntinha. Quem fala?
1: Aqui quem fala é Fabrício, da cidade de Campos Altos, região do Alto Paranaíba, Minas Gerais.
0: Aí sim, hein?
1: Boa noite, clube. Boa noite, Ramon.
0: Boa noite.
1: Sobre a enquete.
0: O que você acha?
1: É bom não abusar. É bom evitar, Ramon.
0: As brincadeiras,
1: porque
0: né?
1: Porque ninguém sabe o temperamento de cada pessoa.
0: Certo.
1: Então, é melhor seguir a dica dos antigos, viu?
0: Ah, é?
1: Como diz aquele ditado, brincadeiras tem hora.
0: É.
1: Tá na Clube, tá bom demais.
0: Valeu, Fabrício, obrigado pela participação aqui no Som da Clube. Grava o seu áudio também. A Clube gosta muito de ouvir você. Escreva no WhatsApp da Clube com as mais lindas músicas o tempo todo. Agora é a vez do Skank. Acima do Sol na Clube. Acima.

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0: Air Supply. Goodbye. Tá na Clube.
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0: 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Rafael Ribeiro Santos, de Samambaia Sul, final do fone 7633. Rafael Ribeiro Santos, de Samambaia Sul, final do fone 7633, tá ganhando o sextão Clube Delivery. Se você preferir, a Clube entrega aí na sua casa.
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2: Vamos que vamos aqui na segunda hora do Love Songs. Que tal, hein? É pra falar de amor, de carinho, de união, de paixão com você aí do outro lado, sempre interagindo, participando. Finalzinho de quarta-feira. 619-9575-0118. Nessa hora tem sanduicheira e grill 2 em 1 da Mondial. Lanche rápido e delicioso. A hora que você quiser. Tá afim? Você vai ganhar já já o prêmio da hora. Continue respondendo também a nossa enquete, o nosso bate-papo até as duas aqui. Vem cá, brincadeira no amor, hein? Pode? Vale tudo ou tem limite? Opção 1, vale tudo. 2, tem limite. 3, depende da pessoa. Ou 4, melhor nem arriscar. Meu namorado é nervoso, minha namorada é nervosa, meu amor é bravo, meu amor é brava. Responde aí, tá? Nessa hora vai ter George Michael, Rick Astley, Kid Abelha, Sebastian Yatra, Isabela Moner, Alejandro Sanz, Xtreme e muito mais no Som da Clube. A gente vai abrir mais uma hora de romantismo com Delta Goodrem, Born to Try.

0: Esse é a Clube Rick Astley, Cry for Help, aqui no som da Clube Matando Saudade.
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0: Você ouvindo as melhores de todos os tempos aqui no som da Clube, bom demais, hein? Saber que você tá aí, ter a sua companhia. Seja bem-vindo, bem-vinda aqui no Love Songs da Clube até meia-noite. Um alô pro Adailton e Valéria que estão ligados em Palmas, Tocantins. Obrigado, Adailton e Valéria. Valeu pela audiência. Sobre a nossa perguntinha, Rafa Pereira da Candanga, comenta aí, vai.
2: E sobre a enquete?
0: Você acha?
2: Depende da pessoa, hein? Depende. Com a mulher que eu tô hoje, não vale a pena brincar muito, não, que ela é aquela mulherzinha muito meio nervosinha, meio isso, conservadora, então não entendi. Vale a pena brincar, não. Ah. E aqui é clube, tá na clube, tá bom demais.
0: Valeu, Rafa Pereira.

0: na Clube Tá Bom Demais, Extreme, More The Words. Mais um grande momento aqui no Som da Clube que você recordou, você matou saudade e curtiu aqui no Love Songs, que vai até meia-noite. Daqui a pouco tem sanduicheira e grill 2 em 1, mundial de presente pra você, tá? Grava o seu áudio respondendo aí a nossa enquete, a nossa perguntinha até as 2. Brincadeira no amor vale tudo ou tem limite? Sim, vale tudo. 2, tem limite sim. 3, depende da pessoa. Ou 4, melhor nem arriscar. Brincadeira no amor, fazer aquela brincadeira aí com o parceiro, com a parceira, com o namorado, namorada. Vale a pena? Comenta aí. Dete, de Sobradinho, boa noite pra você, comenta aí, vai.
1: Respondendo aí, eu acho que tem limite.
0: Tem?
1: Brincadeira, não importa se é do amorzinho e tal. Tem que ter respeito, né? Porque às vezes alguma coisa muito sem graça pode causar constrangimento. Então, eu acho que brincadeira tem limite. Aliás, tudo nessa vida tem que ter limite. Um beijo, viu, minha querida? Aqui é clube. E tá na clube? Tá bom demais.
0: Valeu, Dete. Sempre ligada aqui no Som da Clube. Bom demais ter a sua companhia o tempo todo aqui na Clube, né? 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Você vai gostar, você vai ver. Hadaway, I miss you.

0: Aqui é Clube, e a Clube toca sentimento, toca carinho, toca paixão pra você. Starship 1985, Sarah.
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0: Sanduicheira e Grill 2 em 1, quem tá ganhando? Patrícia Barbosa Ferreira, de Lusiânia, final do fone 9918. Patrícia Barbosa Ferreira, de Lusiânia, final do fone 9918, tá ganhando a Sanduicheira e Grill 2 em 1 Mondial. Se deu bem aqui na Clube. O Love Songs, gente, de volta amanhã às 10 da noite com as mais lindas, né? Fica na audiência da Clube aí. Vem aí o Por Amor, com as mais românticas de todos os tempos, aqui na Clube. 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
10: 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Beijão.
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0: E é bom demais começar mais um dia com você aqui no Som da Clube. Quintou, viu, gente? Quinta-feira, 18 de junho de 2026. Já percebeu que o tempo tá voando, tá passando muito rápido? Pois é, aproveite aí esse momento especial, momento único aqui no Som da Clube, esse momento maravilhoso de muita música bonita e a sua participação aqui, tá? 619-9575-0118. 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Participe aí no WhatsApp da Clube, liberado para você. E a gente continua também falando sobre a enquete, sobre a nossa perguntinha de hoje até as duas. Brincadeira ou coisa séria? Pode fazer brincadeira ou depende do momento? Brincadeira no amor, vale tudo ou tem limites? Vale tudo, tem limite sim, depende da pessoa, do momento, ou é melhor nem arriscar? 619-9575-0118. Nessa hora vai ter Peter Cetera, Lady Gaga, Bradley Cooper, Legião Urbana, Madonna, Elton John, Seal, Coldplay, Adele e muito mais. Jason Mraz na Clube.

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0: Clube toca tudo o que você gosta de ouvir. Monte Castelo, Legião Urbana aqui no Por Amor da Clube. Bom demais ter você aqui sempre interagindo, participando. Obrigado pela companhia, obrigado pela carona. Você que está no seu carro aí também. Valeu, valeu. Bom dia para Lohane Chayene, de Ceilândia Norte. Lohane, obrigado pela participação aqui no Som da Clube, tá bom? Sobre a perguntinha, grava o seu áudio aí. Quem fala?
1: Aqui é Ida Lúcia, sou Ida aqui do Paraíso.
0: Bem-vinda, Ida.
1: Brincadeiras, né?
0: E aí?
1: Brincadeiras às partes.
0: No romance.
1: Sim,
0: no
1: tem que ter sim, brincadeiras. Já falou sim. E só que tem que ter limites, né?
0: Tem.
1: Tem que ser brincadeiras saudáveis, né? E tem que ter a gel também, né? Ambas as partes para ver se os dois estão a favor das brincadeiras, né?
0: É.
1: Aqui é clube, tá? Clube tá bom demais. Beijo.
0: Tem isso também, né? Brincadeira no amor, no romance. E aí, pode ou não pode? Tem limites, tem hora. Depende da pessoa. Comenta aí. Whats da Clube liberado pra você. A Clube segue tocando as mais lindas. Clássico da música internacional com Madonna. Rain, no Som da Clube. Bom dia pra você.

0: Rock é Clube, a rádio oficial da música boa. E a Clube segue ao vivo via satélite para todo o Brasil. É mais um dia com você, quintou de TBT, quinta-feira, 18 de junho de 2026. Tá chegando agora, é? Sua música boa, tá gostando? Tem muito mais pra você. Seja bem-vindo, bem-vinda aqui no Som da Clube. Obrigado pela companhia de sempre. Daqui a pouco de presente tem panela de arroz elétrica Mondial. Praticidade aí no seu dia a dia. Responde aí também a nossa perguntinha de hoje. Continue respondendo, tá bom? O nosso tema aqui até as duas. Ouvinte Clube, gravou o áudio, foi? Que legal em ter você aqui. Solta a voz aí, vai.
1: Rapaz. Dependendo do dia, tem que vale tudo. Agora, dependendo do dia, a situação provocada.
0: Ah, é?
1: Não é bom nem tocar, viu?
0: Não.
1: Nunes, direto do Córrego da Palha, Península Norte, tá com você, tá na Clube? Tá bom demais.
0: Valeu, Nunes. Obrigado pela participação aqui no Som da Clube. E aí, brincadeira no romance, no amor? Pode ou não pode? Vale a pena sim ou não? Quem fala?
2: O Claudinei de Cruzeiro, São Paulo.
0: E aí, Claudinei?
2: Sobre a enquete, eu acho que acredito que depende muito da pessoa, né?
0: Do casal.
2: Então, não vale muito a pena arriscar, não. Primeiro tem que estudar a pessoa e ver se.
0: Entendi.
2: Se pode. E sempre respeitando os limites dos outros.
0: Verdade.
2: Tá na Clube, tá bom demais.
0: Boa, Claudinei. Um bom dia pra você. Obrigado aí pela companhia, pelo comentário aqui.
3: É.

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0: Tony Braxton.
1: Unbreak my heart. Tá na clube. Tá bom demais.

0: que é Clube Rádio Oficial da Música Boa, o cantor americano Gregory Abel, Shake You Down, de 1986, aqui no som da Clube.
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0: Panela de arroz elétrica Mondial, quem tá ganhando? Pedro Almeida Costa, do Jardim Botânico. Final do fone 5772. Pedro Almeida Costa, Jardim Botânico, final do fone 5772, tá ganhando, viu, Pedro? Se deu bem aqui no Som da Clube, continue você sempre ouvindo muita música boa, participando, interagindo aí no Som da Clube e, lógico, né, curtindo as melhores também. E é bom demais ter a sua companhia aqui no Som da Clube.
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0: Diamonds. 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

Tá na Clube, tá bom demais e como é bom começar mais um dia aqui com você, aqui no Som da Clube e a sua audiência, a sua participação, muito importante pra gente aqui, né? Quintou, quinta-feira, dia de TBT, 18 de junho de 2026. A gente vai tocando as melhores na madrugada. A nossa viagem no mundo da música continua para você até as duas da madrugada viva, que é nesse clima especial também. Essa mesma vibe, né, de amor, de carinho, de recordação e os melhores presentes também para você aqui em mais um dia no Som da Clube. 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Aí você que sabe, né? Você coloca açúcar lá na pipoquinha ou sal. Particularmente, eu prefiro a de sal. Participa aí. 619-9575-0118. E a nossa perguntinha aí, responda também até as duas, fique à vontade. É sobre brincadeiras no amor. Brincadeira no amor, hein? Vale tudo ou tem limite? Comenta aí, vai. Você já brincou aí com seu mozão e deu bom ou deu ruim? Opção 1, vale tudo. Brincadeira no amor, né? Opção 2, tem limite sim. 3, depende da pessoa. Ou 4, melhor nem arriscar. Que a minha namorada é nervosa, minha esposa é brava também, meu namorado é nervoso, meu esposo é bravo, não vou nem brincar. Nenhum tipo de brincadeira. Responde aí. Whats da Clube liberado pra você. 619-9575-0118. Nessa hora você vai ouvir Robin Gibb, Backstreet Boys, Verônica Sabino, Chris de Burgh, Heart, Roxette, The Temptations, Nenhum de Nós, Annie Lennox e muito mais. As mais lindas canções de todos os tempos. Aqui no Som da Clube, James Blunt.

0: Esse é o seu clube clássico da música nacional, Verônica Sabino Demais. Aqui no Por Amor da Sua Clube, que segue ao vivo, via satélite para todo o Brasil. De presente para você, já já tem a pipoqueira elétrica. Você faz aquela pipoquinha, põe na clube e fica só saboreando, né? Bom demais. Sobre a enquete, né? Pode fazer brincadeira. Brincadeira no casamento, brincadeira no romance. Pode fazer ou tem limites, ou depende da brincadeira. A Carla de Vicente Pires escreveu aqui e falou o seguinte: bom, eu não brinco assim com o meu atual, porque eu já percebo o jeito dele me olhar, por isso que eu evito brincadeira. Ou depende do dia que ele chega bem do trabalho, aí eu faço uma brincadeira bem light pra ver se ele gosta, sim ou não. Mas nem todas ele gosta. Obrigado, viu, Carla, pela participação aqui no Som da Clube. Grava o seu áudio, você de todo o Brasil. Fique à vontade para soltar a voz aqui, tá? Bom dia para você. Bom dia, bom dia.
1: Boa noite, clube.
0: Oi.
1: Aqui é o Jota Leite, Conceição das Alagoas.
0: E aí, Jota?
1: Beleza?
0: Beleza?
1: Então, meu amigo, a enquete aí é interessante, né?
0: Assim, o que você acha?
1: Eu vou na opção 3, mas depende do casal, né? Depende das pessoas.
0: E do momento,
1: né? Passa a conviver com as pessoas, a gente sabe quando ela dá liberdade pra gente brincar ou não. Então, depende da situação de cada pessoa, né? Mas eu vou na opção 3. É isso aí, viu? Tá na clube, tá bom demais.
0: Obrigado, Jota Leite. Valeu pela audiência e participação aqui no Som da Clube. Clássico Internacional. Essa é das boas, hein? Lady in Red.

Aqui é Clube, a rádio oficial da música boa, grande clássico My Girl, The Temptations, tema do filme Meu Primeiro Amor, estrelado aí pelo Macaulay Culkin. O filme foi em 1991, só que essa música, ela é mais antiga, viu gente, o lançamento dela, tá? E você ouviu aqui no Som da Clube, só as mais lindas canções. E daqui a pouco tem a Madrugada Viva também, para você matar a saudade, ouvir muita música boa, começar mais um dia feliz aqui na Clube. E lógico, né, ganhar o seu presente também o tempo todo, já já as duas, tá? A Madrugada Viva. Participe aí, 619-9575-0118. E daqui a pouco também tem pipoqueira elétrica Mondial para você fazer aquela pipoquinha. Essa pipoquinha vai ser boa, hein? Aí você decide, você escolhe. Você gosta de pipoca salgada ou pipoca doce? Aí é com você. O importante é que você leva já já a pipoqueira elétrica Mondial de presente. E agora você já sabe? Ou ainda não? Vou te contar, hein? 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Interage aí, fica à vontade. No WhatsApp da Clube tá liberado. 619-9575-0118. Você escreve no WhatsApp da Clube sobre a nossa perguntinha de hoje, tá? E aí, na sua opinião, brincadeira no amor, vale tudo ou tem limite? Responda aí. Isabela Pereira, de Belo Horizonte, respondeu pra gente aqui. Tem que ter limite nas brincadeiras, tudo com respeito. Obrigado, viu, Isabela Pereira, de Belo Horizonte, com a gente aqui na Clube. O Brasil inteiro tá com a gente. Bom demais. Nenhum de nós na Clube.

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0: É pra arrasar. This girl is on fire. Alicia Keys na clube com o tema da Bianca.

0: Aqui é Clube, a rádio oficial da música boa, clássico da música internacional. Ahá, Hunting High and Low aqui no som da Clube, bom demais. Você que tá aí curtindo sempre, sempre a Clube, né? Bom dia aqui pro Roberto de Natal, Rio Grande do Norte. Alô, Natal, Rio Grande do Norte. Alô, Roberto, bom dia pra você. Bom dia pra minha amiga Mara Miguel. E aí, Marinha, bom dia pra você. Sobre a pergunta, ela respondeu com certeza. Tem que ter limites nas brincadeiras de amor. Obrigado, viu, Mara Miguel, pela participação e audiência aqui no Som da Clube.
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0: Pipoqueira Elétrica Mondial, quem tá ganhando? Beatriz Gomes Oliveira, de São Paulo. Final do fone 4100. Beatriz Gomes Oliveira, São Paulo. Final do fone 4100. Obrigado, viu, Beatriz? Ganhou presente na Clube. Fica aí pra você ganhar muito mais. Até aqui esteve o Ramonzito. A gente se fala às 10 da noite no Love Songs da Clube. Já já a Flavinha te faz aquela super companhia na Clube.

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participa aqui com a gente e me conta aí qual que é, nesta quinta de TBT, a maior saudade da sua vida. Compartilha com a Clube, a gente vai amar ouvir sua voz. Capricha no áudio, fala assim, qual o seu nome, a sua cidade, conta. Maior saudade.

0: você ouviu Bryan Adams, Straight from the Heart, Madrugada Viva.
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0: Vamos desejar aquela ótima madrugada pra você no Gama, o Gustavo, a Aline, a Fernanda, no Cruzeiro, o Rafael, Patrícia, também a Mariana. Oi, Buritis! Beijo pra vocês, Diego, Camila, Luana, em Jiparaná, o Fábio, a Elisângela, a Roberta, aos nossos amigos motoristas de caminhão, aos amigos motoristas por aplicativo, trabalhando aí nessa madrugada em todo o Brasil. Pra você também que tá fora do Brasil, a gente recebe também muitos contatos. Obrigada por esse carinho maravilhoso. 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A gente volta aqui a opinião da Denise. Ela mandou por escrito, tá? A Denise, que mora em São Paulo, ela diz que sente saudade do tempo quando ela podia brincar na rua quando ela era criança. E ela gostaria muito que os filhos dela também tivessem essa mesma experiência. E hoje tá bem mais difícil. É verdade, eu tenho que concordar com você, minha amiga. Minha amiga Maria de Castro, Riacho Fundo 2, está participando com a gente. Conta, responde aí, por favor.
2: Minha maior saudade...
0: Isso?
2: É do meu filho, que partiu para outro plano.
0: Meus sentimentos.
2: Em 2013.
0: Voltou para
2: casa. E hoje só resta saudades. Aqui é Clube, tá na Clube, tá bom demais. Beijo.
0: Beijo, beijo, beijo. Meu amigo Jota Leite, na simpática Conceição das Alagoas, Minas Gerais.
3: Minha maior saudade era a infância, né? Quando a gente é criança, como dizer que é o Smith, né? É que a gente quer crescer, e quando cresce, quer voltar pro início.
0: Verdade.
3: Então, até porque a gente era feliz, então a minha maior saudade é... Tá na Clube, tá bom demais.
0: Valeu, meu amigo, obrigada pela sua resposta. E você? Fala aí, qual que é a sua maior saudade? Aqui é a Clube.

0: da música boa, Spice Girls, Tube Come One. Como é que você tá? Tá curtindo bem? Deixa eu contar pra vocês, já que estamos falando de saudade, quem é que tá com saudade da Simaria? A irmã da Simone, a irmã da Simone Mendes, ela confirmou o retorno à música e animou fãs com a prévia de uma canção inédita após tanto tempo longe dos palcos. Eu digo pra vocês que eu já tava com saudade, tá? Ela aproveitou a celebração do aniversário pra dar sinais concretos de que em breve vai voltar a se dedicar aos projetos ligados à música, e ela apresentou também trechos de uma canção inédita intitulada Problema, que você confere no nosso site clube.fm, que deve marcar oficialmente o seu retorno ao mercado musical nos próximos meses. Então vamos aguardar, porque essa saudade a gente não vai mais sentir. Obrigada, Simaria. A gente sente muito a falta da sua voz, sabia disso? Quase que eu esqueci de mandar um abraço pro meu amigo Ramonzito. Obrigada, ele que segurou essa madrugada linda das 10 da noite de ontem. Ele volta às 10 da noite de hoje, falando de amor, tocando música boa. Ai, gente, tocando seu coração com muita saudade. Falando nisso, meu amigo José Luiz, de Feliz Natal no Mato Grosso.
1: A saudade maior que eu tenho na minha vida, muita saudade, mas saudade mesmo de montão todo dia.
0: Todo dia.
1: É da minha linda velha mãe que não tá mais entre a gente, entendeu, Flavinha?
0: Sim.
1: Essa é minha maior saudade, entendeu?
0: Ah, oh, que lindo.
1: Me bota no sorteio, minha amiga. Tá na clube, tá bom demais.
0: Valeu.
1: Fui.
0: Oi, tá concorrendo sim, final da hora,

0: participa, é bom demais. Você tá ouvindo, vindo pra casa, ouvindo a clube. Tá aí, ó, dando informações, tirando foto da cidade. A Marta do Sol Nascente, inclusive, contribuiu aqui também respondendo a perguntinha e falando a respeito da saudade. Também mandou uma foto da lua, disse que tá linda, linda, linda.
1: E a minha maior saudade era quando era criança.
0: Isso.
1: E tinha um campo de futebol na frente da minha casa, do lado, assim.
0: Olha.
1: Aí quando chovia, ficava eu e as outras crianças correndo na chuva,
0: ah,
1: brincando, pisando naqueles matinhos assim, cheio de água.
0: Uh-huh.
1: Era muito bom.
0: Uma piscininha.
1: A gente era feliz e não sabia.
0: É verdade.
1: Meu nome é Marta, sou da cidade de São Nascente, tá na clube, tá bom demais.
0: Valeu, minha querida, tá concorrendo também. Finalzinho da hora tem presente. Participe.

0: nosso clube, Sandy Júnior, a lenda.
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0: É claro que tem. A gente tá aqui sorteando pra você desde cedinho, você participando com a gente. Tem aquele cortador de cabelos, ele que é da Mondial, que tem lâminas em aço inox, ajuste de altura, fácil pra você fazer a manutenção do cabelo em casa. Quem faturou foi o Fabiano Oliveira Silva, da Fercal, final do telefone 1632.
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0: Tá linda, se você não conhece a história, eu posso resumir pra você daqui a pouquinho, porque agora eu quero ouvir os nossos ouvintes.
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0: Quem tá com a gente vai concorrer neste momento mandando seu...

0: aproveita, capricha no áudio. Estamos falando de quê? Estamos falando de TBT de lanches, não é isso?
1: TBT de lanche da minha escola, que isso. Eu sinto falta, que eu amava. Era quando era arroz com frango.
0: Nossa,
1: eu me acabava, repetia várias vezes. Era bom, bom demais, né? Inclusive, salivei saudades, aqui. Hein? É, aqui é a Magda Vieira, fala aqui da Santa Maria. E aqui é clube, tá na clube, tá bom demais.
0: Obrigada, Magda, adorei, tô salivando aqui. Aliás, as respostas estão ótimas. É Nilson, meu amigo de Palmares.
2: Uma merenda escolar que eu não esqueço até hoje era o famoso macarrão com sardinha, hein?
0: Bom, gente!
2: Não tinha pra ninguém, hein? Rapaz, até o fundo da panela.
0: Né? Bom, né? Delícia.
2: Galera da Coffee Curquê, tá ligadinha aí na clube. O Sabonete, o Valdizinho, o Príncipe, o Bernal. Tá na clube, tá bom demais.
0: Obrigada pela sua participação. R$200 em vale compras. Vai participar, né? Manda tua mensagem aqui pra clube.

Carioca, mas depois da derrota para o Uruguai no Maracanaço, surgiu a ideia aí de criar um uniforme que representasse melhor as cores nacionais. Segundo relatos aí históricos, a camisa azul apareceu de forma inesperada na Copa do Mundo da FIFA de 1958, na final contra a Suécia. Os dois times pretendiam jogar com cores parecidas. Como a Suécia era anfitriã, tinha que usar o amarelo. E o que acontece? Segundo relatos, o chefe da

0: tem saudade, Raquel?
1: A merenda que eu mais gostava na minha escola era carne moída com angu.
0: Delícia, né?
1: Demais.
0: Ai, que bom, é TBT de comida de colégio, merenda escolar, meu amigo Franco de Americana. Tá fazendo o que de bom, bonito?
2: Fazendo a ronda à noite.
0: Certo.
2: Das 6 às 6.
0: Tamo junto.
2: É, respondendo a enquete aí, a merenda gostosa era a macarronada servida na escola.
0: Né?
2: Bom demais.
0: Bom.
2: Colocando as participações aí.
0: Já tá.
2: Tá bom demais.
0: Obrigada pela tua participação. Vamos compartilhar essa saudade junto.

Clube, você revive esse sucesso. Tema do filme Titanic, com Celine Dion, My Heart Will Go On. Música boa e presente pra você.

0: Ferreira da Estrutural, final do telefone 1462. Que imenso prazer ter você por aqui. Já já tem muito mais, uma hora de música e mais presente.
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juntos até as 6 da manhã, ao vivo, via satélite para todo esse Brasil. Obrigada a você pelo carinho. Como é bom ter a sua companhia. A partir de agora, participando com a gente no 619-957-50118, você concorre

Hoje o TBT é sobre merenda escolar, então você vai compartilhar essa saudade com a gente. Aproveita, fala o seu nome, sua cidade, o que que você tá fazendo, se você tá tomando aquele cafezinho. A gente por aqui já tá afim de compartilhar esse cafezinho com você, porque você é muito importante aqui pra sua clube. Começamos com Christina Perry, A Thousand Years.

Cristina, Samambaia, nossa, só da Clube. Obrigada, família. O André, a Vanessa, a Juliana em Altamira, o José Carlos, a Neide e também o Felipe. Quem tá com a gente é o Chico.

0: também. Quem tá com a gente também é o Júlio, de Bom Despacho, Minas Gerais. Fala, amigão!
1: Levantando e escutando a melhor rádio.
0: Ai, coisa linda!
1: Vamos tomar aquele cafezinho Três Corações.
0: Só
1: tá
0: se
1: na
0: for
1: Cruz,
0: agora.
1: Tá bom demais.
0: Beijo, foi beijo.
1: Nas promoções aí.
0: Tá participando. Finalzinho dessa hora tem churrasqueira da Mondial. 619-9575-0118.

0: coração pra essa memória afetiva sobre TBT de comida de escola, merenda escolar. Que é a merenda? Valdinei, conta pra gente.
1: Então, eu me amarrava nos lanches da escola.
0: Era?
1: Gostava da bolacha, gostava do pãozinho, arroz com sardinha, macarronada. Tudo que era lanche da escola. E quando um colega meu não gostava, eu falava assim, pega. Depois você me dá. Eu era guloso mesmo. Tá certo?
0: Tá na clube?
1: Tá bom demais.
0: Você, minha amiga Marisa de São Paulo.
2: Era arroz doce.
0: Arroz doce.
2: Nossa, como era gostoso. Demais. Um ótimo dia.
0: Igualmente, minha querida. Linha,
3: bom dia a todos na sintonia. Ah, o que eu mais gostava na escola era a merenda, viu?
0: Era?
3: Não tinha coisa mais gostosa a hora do intervalo, saía atropelando tudo.
0: Atropelando?
3: Deixa eu mandar um abração aí pro nosso grande amigo André, que tá de férias.
0: É isso.
3: Boas férias aí pra você, André. Curte bastante. Mas você deixou nós em boa companhia.
0: Gente.
3: A Flavinha também atende a gente. Nota 10.
0: Obrigada, meu
3: abraço
0: querido.
3: Aí pra vocês todos, ouvintes da Clube Altair, da cidade de Paraisópolis, Minas Gerais.
0: Obrigada pelo carinho. Pois é, em breve o André tá voltando. Enquanto isso, você curte o melhor da música.

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0: Que música mais linda. Que música mais linda.
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0: Obrigada. Adalberto do Riacho Fundo 2, obrigada. Quem também tá por aqui é o Fábio da Ceilândia. Obrigadão pra vocês todos. 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
0: Olha que tá saindo agora aquela churrasqueira da Mondial, lindona, pra você fazer churrasquinho com os amigos, com a família. E nesse tempo de Copa, hein? Bom demais. Vai pra você, Wellington dos Santos de Samambaia. Final do telefone 7308. Eu tô vendo esse biquinho. Fica triste não, a gente volta daqui a pouquinho, tem muito mais pra você.
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vocês a partir de agora por mais uma hora de música boa. Se prepara que vai ter Rick Astley, vai ter Guilherme Arantes, vai ter Ana Carolina. Muita coisa boa pintando por aqui e você interagindo conosco. TBT de merenda escolar, 619-9575-0118. Tá rolando aquele presentão pipoqueira elétrica da Mondio pra você estourar pipoca rapidinho, de um jeito prático, gostoso, personalizado, da Clube pra você. 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

0: dia,
1: Flavinha.
0: Tudo bem?
1: Bom dia, Clube FM. Bom dia a todos os ouvintes aqui. A Fábio Moura da Ucilândia.
0: Oi, Fábio.
1: Acordei agora ligeiro.
0: Ligeiro, menino.
1: E tomar um banho e sair correndo, hein?
0: Sai,
1: mas já vinha pra clube, hein? Tá melhor no Brasil. Tá no clube, tá bom demais. Vou falar umas promoções aí, Flavinha.
0: Tá.
1: Bom dia, bom dia.
0: Bom dia. Olha o corre desse menino. Manda o áudio correndo e participa aqui com a clube. Obrigada. Mas a gente tá falando o que hoje?
2: Clube, Flavinha, TBT de merenda escolar.
0: Exatamente.
2: Recordo muito de arroz com almôndega,
0: menino.
2: Viu, Flavinha? Aquela almôndega que servia na escola, que só servia na escola mesmo, viu?
0: Verdade.
2: Não tinha outro igual em lugar nenhum.
0: Não tem.
2: Aquele arrozinho com almôndega.
0: Gente.
2: E muitas vezes também, Flavinha, se
0: Oi.
2: Você me permite, um macarrãozinho com almôndega, viu?
0: Bom.
2: Também era muito bom. Tá na clube, tá bom demais. Aqui é clube.
0: Quem souber a receita, compartilha comigo e com o Klebo, com o Franklin. Vai ser muito bom. A gente segue aqui tocando música boa na sua clube, Annie Lennox. Uai, esse é o Bom Dia Clube.

0: Cidade Fundo 2, que TBT de merenda escolar, aquela paçoca gostosa e o arrozinho com frango que ele adorava. E você, Raquel?
1: Muito bom de escola. Quando vinha a merenda, era quando tinha macarrão com sardinha. Nossa, era uma delícia.
0: Era.
1: Eu esperava aquele momento só pra comer.
0: Gente, todo mundo,
1: clube,
0: né?
1: Tá bom demais. Beijo.
0: Obrigada, beijo, beijo. E você, como é que tá?
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0: Que bom, que gostoso. Vera Lúcia, dá tua opinião.
1: O lanche que eu mais gostava na escola era com certeza aquele arroz com franguinho, a famosa galinhada. E ainda repetia se sobrasse.
0: Menina!
1: É, lanches que eu acho que marcaram décadas, né?
0: Verdade.
1: Era muito bom as merendinhas da escola.
0: Muito
1: tá
0: bom,
1: na
0: bom
1: clube,
0: demais.
1: Tá bom demais.
0: Beijo pra você. Obrigada ao Deus Ivan, que tá curtindo a clube também, tá indo trabalhar.

0: curti essa música com vocês, com Kenny Loggins. Essa é a música tema do filme Falcão, Campeão dos Campeões. Não enrola. Já tem Marcos Braga, porque agora eu tô sentindo o cheirinho.
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dia pra você que tá chegando agora aqui na 104.5, na Clube FM Chapecó, na manhã dessa quinta-feira. Quintamos, quinta de CBT, dia 18 de junho de 2026. Mais um dia iniciando e por aqui já estamos a todo vapor, com muita alegria, com muita energia, pra fazer mais um dia acontecer junto com você. E por isso, eu, Ana Rodrigues, sigo com você até as 8 da manhã, com as melhores trilhas sonoras para deixar o seu dia ainda mais animado, para você entrar no ritmo do final de semana. Afinal, quintamos com o quê de quase sexta? Eita glória! E por isso, teremos muita trilha sonora boa para relembrar momentos, afinal é quinta de TBT. Vai ter também conversa fiada e informação do que está acontecendo em Chapecó e região, atualização da previsão do tempo e muito mais para você. E olha só, para combinar com o ritmo da quinta-feira, pensando também no final de semana e também na intenção de te ajudar, tenho para você hoje um presentaço do Posto Gale, um vale combustível no valor de R$100. Isso mesmo, um valezinho no valor de R$100 para você dar um gás no carro, na moto, poder terminar a semana com tudo, encarar o final de semana sem desembolsar nenhum real. Então, se eu fosse você, não perdia tempo, já chega lá e participa no 3361-3150, que eu já tô por lá te esperando. Quero bater um papo contigo, conversar um pouquinho. Então chegue por lá, manda seu alô e me conta também uma coisa. Afinal, hoje é quinta de TBT e eu quero saber de você qual lanche ou merenda escolar você mais gostava. Me conta lá no 3361-3150 e assim você já está concorrendo ao Vale Combustível. Mas agora, vamos começar nossa programação musical, afinal, quintamos.

0: Só lembrando aí, piazada, que hoje é quinta-feira e tem três coisas que não pode tomar com cerveja, que senão pode morrer, viu? É veneno, tiro e facada. O resto tudo pode, seu.
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no 3361-3150. O nosso WhatsApp da Clube FM Chapecó já está disponível. E por isso quero que você mande seu alô, seu bom dia. E também me conta uma coisa. Hoje é quinta de TBT e estou querendo fazer você relembrar a sua infância, o tempo da escola. Se você ouvinte ainda estuda, me conta aí qual é o lanche e a merenda escolar que você mais gosta. Eu com certeza seria aquele pão com frango. Divino aquilo lá. Ou então, quando eu estudava lá em São Paulo, tinha aquele suco de laranja e as barrinhas de cereais. Nossa Senhora, eu amava aquilo.

Sensacional, uma conveniência completa para te atender e por isso eu tenho esse valezinho de 100 reais para te presentear na manhã dessa quinta-feira. Então não perde tempo que eu tô te esperando no nosso WhatsApp.

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1: 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Clube, bom dia. Seguimos por aqui no nosso Clube Bom Dia. E pra você que chega agora, seja muito bem-vindo. É uma alegria tremenda ter a sua companhia junto comigo na manhã desta quinta-feira, dia 18 de junho de 2026. E por isso, quintamos com tudo. E por aqui tem presente bom pra deixar sua semana ainda mais animada, pra você seguir aí pro final de semana e aproveitar a quinta e a sexta daquele jeito. Hoje eu tenho pra você um vale combustível, presentaço do Posto Gale no valor de R$100. Então não perde tempo, já chega lá no 3361-3150, de novo, no 3361-3150, que o WhatsApp da Clube FM Chapecó já está disponível e eu estou te esperando, tá bom? Quero saber de você hoje uma coisa, já que é quinta de TBT, eu quero te fazer relembrar algumas memórias, um momento escolar, aquela fase que todos nós passamos. E hoje quero saber uma coisa, qual foi o lanche ou a merenda escolar que você mais gostava, assim, ó, que você amava quando chegava na cantina e tinha aquele lanche? Me conta lá no 3361-3150 e assim você já concorre ao Vale Combustível presentaço do Posto Gale no valor de R$100 pra te ajudar aí, ó, agora no finalzinho do mês, também pro final de semana, tudo estrategicamente pensado.

o nosso Tititi, né? O nosso momento de informação pra te deixar 100% atualizado e informado. E hoje venho te dizer que o evento Motores do Oeste, que acontece neste domingo, dia 21, aqui em Chapecó, promete reunir apaixonados por veículo em uma programação gratuita voltada pra você e pra toda a sua família. A atração contará com a exposição de motos, carro antigo, veículos especiais, além de apresentações musicais, praça de alimentação e momentos de confraternização entre os colecionadores e administradores do universo automotivo. Além da exposição, o encontro também contará com homenagens especiais a personalidades ligadas ao automobilismo e também ao motociclismo da região, valorizando a história e a cultura sobre rodas no Oeste e Extremo Oeste catarinense. A expectativa dos organizadores é atrair os visitantes de diversas cidades, fortalecendo o turismo, o lazer e a integração da comunidade em ambiente marcado pela nostalgia, paixão pelos motores e entretenimento para todas as idades. E isso aí, todas essas informações e mais detalhes sobre o evento, você encontra no cliquerdc.com.br, que é o nosso portal de notícias, que tá por lá, ó, atualizado, sempre buscando informação com muita credibilidade para te deixar 100% informado e atualizado de tudo que está acontecendo. Outra informação muito importante para você é também da previsão do tempo, tá? Hoje, quinta-feira, o dia fica nublado, o sol fica meio escondido, preguiçoso. Afinal, é quinta-feira, então hoje ele também tá cansado, vamos dizer assim. E hoje a mínima é de 6 graus e a máxima de 20 graus. Dá uma esquentadinha boa aqui pra nossa região, mas não se anime, tá? Que amanhã, sexta-feira, previsão é de chuva, mínima de 10 graus e máxima de 14 graus. Bastante chuva aqui pra nossa região. Sábado, dia 20, presença também de chuva fraca isolada em alguns pontos da cidade, mínima de 9 graus e máxima de 13 graus, sem a possibilidade de sol, tá? O dia fica nublado, mas fique tranquilo que essa previsão também pode ir atualizando e o sol pode dar as caras sim no sábado. Não vamos desanimar, afinal. No domingo, dia 21, também teremos a presença dele, do nosso ilustre, o solzinho, mínima de 7 graus e máxima de 19 graus, sem previsão de chuva para o dia 21. Segunda-feira, vamos iniciar a semana com chuva, tá? Mínima de 7 graus e máxima de 12 graus para segunda-feira, mas fique tranquilo que essa previsão do tempo, que nem eu te disse, pode atualizar, pode mudar, e a gente da Clube FM Chapecó vai seguir te atualizando em tempo real da previsão do tempo, eventos culturais, alterações no trânsito e muito mais do que está acontecendo em Chapecó e região, para você ficar 100% antenado e informado de fato com tudo que está rolando pelo mundo. Outra informação muito importante para você é sobre o Enem 2026, aí ó, você que tem filho, filha, você que conhece alguém que estava pensando, se organizando para fazer o Enem esse ano, o MEC ampliou o prazo para pagar a taxa de inscrição, tá? Ele agora vai até o dia 22 desse mês para a galera se organizar e fazer o pagamento, assim facilitando e também ajudando. Então vai até semana que vem, segunda-feira, dia 22. O anúncio foi feito ontem, né, na quarta-feira, no caso, no dia 17, e a retificação do edital do Enem já está publicada no Diário Oficial da União. Essas informações e muito mais você encontra no cliquerdc.com.br. Acesse lá o nosso portal de notícias e fique 100% informado e atualizado com muita credibilidade de tudo que está acontecendo, não só em Chapecó, mas em toda a nossa região. Agora, vamos deixar de falar, de conversar fiado e vamos seguir com a nossa programação musical. Afinal, quintamos! E para você que chega, uma excelente quinta-feira!

É, se eu não vivesse esse negócio de apanhar aí, foi o motivo de eu ter abandonado a minha carreira de segurança de bailão, de cavalo de aço e campeonato de som. Foi num campeonato de som, R$ 200 à tarde. Parece bom, né? Deu 10 brigas, eu apanhei nas 10. Aí eu fui fazer as contas, eu tava tomando um tundão por 20 pila. Falei, mano, um cachorro merece apanhar tanto por essa miséria. Abandonei.

0: Imagina uma quinta, todo mundo te chope cerveja e larga essa do fundo. Ah, o coração velho treme, né? Ah, o coração balança, cara. E daí começa, perguntaram pra mim.
1: E daí tu vai na chopeira, pega a chope. Daí tem petisco, tu limpa, passa um jamão, limpa no calção. Ihu! Boa quinta a todos.

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0: dia pra você que tá chegando agora aqui na 104.5 e também pra você que já está por aqui desde cedo. Seja muito bem-vindo, é uma alegria tremenda ter a sua companhia junto comigo nesta quinta de TBT. Quintamos, dia 18 de junho de 2026, mais um dia se inicia e a 104.5 e eu estamos te esperando já no WhatsApp da Clube pra você participar, tentar sua sorte, mandar o seu bom dia e também me contar uma coisa, qual foi o lanche escolar ou a merenda que você mais gostava, assim, ó, que marcou o seu tempo na escola ou que ainda marca? Manda lá no 3361-3150 qual era a merenda e o lanche que você mais gostava e assim você já concorre a um vale combustível presentaço do Posto Gale no valor de R$100. Nosso WhatsApp já está liberado e eu, Ana Rodrigues, sigo contigo até as 8 da manhã e estou esperando a sua mensagem, tá? 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Já estamos no dia 18, então ninguém mais tem dinheiro. A Thaís tá por aqui. Bom dia, Ana. Beijos. Me coloque nesse sorteio. Aí, a respondendo a enquete, seria aquele leite com Nescau e bolacha. Nossa, Thaís, que lembrança, hein? Sempre tinha mesmo na cantina, ainda mais agora, nessa época de frio. Um beijo pra você, tá participando e concorrendo. Silvio Paulo da Silva também tá mateando e ligado na Clube. Ô, coisa boa, Silvio. Um ótimo dia pra você, tá participando já. Bom dia, Ana. No meu tempo da escola, era vitamina de morango com bolacha. Nossa, Claudemir, que luxo, hein? Vitamina de morango com bolacha. Na escola onde eu estudava, não tinha. Eu acho que o máximo era aquela vitamina de banana, que era meio ainda, tu olhava e não era muito atrativa, não. Mas, gente, por aqui, a Deise chegando junto lá do Jardim Itália. O lanche que eu mais gostava da escola na minha época era polenta com molho. Uma delícia, um beijo e tenha um ótimo dia, um bom trabalho. Me coloque nesse sorteio. Um beijo, lindona. Tá participando e concorrendo já, Deise. Um ótimo dia pra você também, tá? Mas, gente, a Mari tá por aqui. Bom dia, lindona.
1: Bom dia, Ana. Aqui é a Mari do Pilão de Pedra. Eu queria participar do sorteio dos R$100. Me coloca aí, porque tá feio o final do mês. E a lembrança que eu tenho de quando eu era criança era da torta de bolacha de chocolate.
0: Nossa!
1: Eu ainda fecho os olhos e lembro da torta de bolacha de chocolate.
0: Torta de bolacha?
1: Obrigada.
0: Na escola?
1: Tchau, tchau.
0: Uau! Um beijo, Mari! Arrasou! Baita lembrança mesmo, meu Deus, chega, salivei por aqui. Uma ótima quinta pra você. Carlos Alberto do Cristo Rei tá na audiência. Bom dia, Ana. No meu tempo de colégio, eu gostava de macarrão com sardinha e quero participar do sorteio do Vale. Não, pera lá, não, vamos por partes. Tá participando do sorteio e agora voltando à sua resposta da enquete, o macarrão, ok, macarrão com carne moída, com frango divino. Mas assim, macarrão com sardinha, Ah, não, Carlos, não dá não. Mas beleza, né, cada um com seu gosto, mas pelo amor de Deus, eu odiava quando era macarrão com sardinha. A Rosilei também tá chegando junto, participando. Bom dia, Ana, que as bênçãos do Senhor cheguem até você. Amém, Rô, que chegue a todos nós. Que seja uma quinta abençoada, repleta de coisas boas mesmo. O Luan também tá por aqui, bom dia. E o sol tá quase, tá bem bonito mesmo esse amanhecer. Luan lá do bairro Seminário participando e concorrendo. Mas, gente, bom dia!
2: Bom dia! Com certeza era aquela polenta com molho. Ficar naquela fila esperando a
0: aquela
2: hora.
0: Aquela fila infinita,
2: que coisa,
0: né?
2: Coisa boa, gente. Saudade daquele tempo.
0: Eita, coisa boa mesmo, Freitas. Um ótimo dia pra você, aquela fila infinita. que não acabava nunca e sempre tinha aquele que cortava, né? Ui, que ódio! A Cleonice também tá chegando junto. Bom dia, Ana. Um ótimo dia pra você. E me coloque no sorteio, porque tô precisando desse vale combustível. Tá participando. Azilis, uma abençoada quinta-feira. Que Deus nos conceda um dia cheio de amor e muita luz. Um bom dia pra você também, que assim seja. Bom dia, Ana. Rumo a Passo Fundo e de ouvidos ligados até da pé. Meu lanche era Nescau com bolacha. Coisa boa, Ciandra! Uma ótima viagem pra você. Obrigada por levar o clube de carona, tá? Um beijão. A Leia também tá na audiência participando. Minha merenda preferida era pó de morango nos copos de plástico. Eita! Nossa! Gente, que escola era essa que vocês estudavam com torta de bolacha, vitamina de morango, morango? Como assim? Na minha era só banana, mamão, maçã. Era mais maçã e banana, eu acho. Meu pai amado. O Marco também tá por aqui. O Marcos Veiga, aliás, o Palmital, chegando junto, levando a clube de carona. E baita foto, hein? Linda essa foto do amanhecer. Uma ótima quinta pra você. Vivi tá na audiência. Bom dia, Ana. A minha merenda preferida na escola era polenta com carne moída. Eu amava. E toca uma da Marília Mendonça. Um beijo, um ótimo dia pra nós. Um ótimo dia, Vivi. Um beijão. Tá participando já, tá? A Leia também tá por aqui. Manda o seu alô participando. Mas, gente, a Ieda, o lanche que marcou muito e eu adorava era a galinhada ou risoto da escola. Amava comer e me coloque nesse sorteio. Com certeza, um beijão pra você tá participando. Gilberto também tá ouvindo a clube lá na BRF. Um ótimo dia de trabalho pra vocês. Estela também tá na audiência. Bom dia!
3: Bom dia, Ana. A minha lembrança é do arroz doce. Meu Deus, que raiva! Quando tinha arroz doce no copo, meu Deus do céu, eu não gostava.
0: E lá em São Paulo tinha muito.
3: Arroz e feijão, né, de praxe. Quero participar do sorteio. Um abraço.
0: Um abraço, Estela. Tá participando, tá? Vem você também no nosso WhatsApp.

0: WhatsApp da Clube já está liberado, então vem comigo no 3361-3150, manda seu alô, participa, que eu tô por lá te esperando. E hoje, já que é quinta de CBT, quero saber de você uma coisa. Qual que foi a merenda escolar, o lanche escolar que marcou, assim, ó, que você gostava muito e amava, tipo, ficava muito feliz quando chegava na cantina e via que tinha aquele lanche. Manda lá e assim você já concorre a um vale combustível presentaço do Posto Gale no valor de R$100. 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Então não perde tempo, vem comigo no WhatsApp da Clube que eu tô por lá te esperando. Bom dia, Ana. Sobre a enquete, a lembrança da escola eram as bolachas e o Nescau. Quero participar do sorteio do combustível. Tá participando e concorrendo já, tá? Um beijão pra você, Márcia. Obrigada pela companhia. Bom dia, Ana. Uma ótima quinta-feira para nós. Amém. E o que marcou foi um macarrão com sardinha. Lembra até hoje, me coloque nesse sorteio. E quem mandou esse alô de Faxinal dos Guedes, abraço pra você também, Gabriel. Uma ótima quinta-feira. Ai, não, gente. Macarrão com sardinha. Eu tinha um ódio quando eu chegava na cantina. Ou nem precisava chegar. Você já sentia o cheiro antes. Não dá certo. Macarrão, ok. Agora sardinha, não tem condição, Gabriel. Mas, gente, bom dia, Ana. Minha preferida era pão com carne moída. Nossa senhora, que delícia. Pegava os casacos e toucas dos colegas para entrar na fila mais vezes, como se as tias não soubessem, né? Que nostalgia. É verdade, Fernanda. Nu, que delícia. Mas agora, antes era... Lá em São Paulo não tinha isso, na escola onde eu estudava, né? Você podia comer, assim, até no... quantas vezes quisesse, dentro do tempo do intervalo. Mas quando a gente veio morar aqui pro Sul, aí a gente morava, eu no caso morava em Maravilha, né? Na escola onde eu estudava tinha aquela fichinha. E aí você só podia pegar duas vezes. E depois de um tempo passou a ser a carteirinha com aquele tablet que tem o QR Code atrás da carteirinha, que você ali só pode pegar duas vezes. E se você pega a carteirinha do colega e a tia da cantina percebe, ah, meu amor, daí fica você e o colega sem comer. Não, Fernanda, hoje tá difícil, tá complicado pra repetir e fazer isso, assim, pegar os casacos e as toucas pra pegar mais vezes, entrar na fila. Hoje tá complicado, tá burocrático esse processo. Mas, gente, por aqui, bom dia!
1: Bom dia, Ana, tudo bem?
0: Tudo
1: Marcos
0: bem.
1: Marcos do Palmital na escuta, indo pra Concorde agora, nesse momento, escutando a rádio, sempre ligado. E sobre a enquete, não tem, né? Quinta-feira era dia do cachorro quente. Quem não comia, eu comia. Era 2, era 3, era 4, eita, nós, era gostoso de

0: mais. Valeu, Vitor, sorteio. Tamo junto, abraço.
1: Abraço, tá participando. Bom dia, Ana. Ligado desde cedo que acordei. Sobre a enquete de hoje, minha merenda preferida era risoto. Me coloque nesse sorteio. Um abraço. Um abraço, Adair. Obrigado pela companhia. Mas, gente, minha lembrança da escola era o sucrilhos. Me coloque nesse sorteio. Tá participando, lindona. Beijão pra você, uma ótima quinta. Angélica também tá por aqui. Ela disse que a preferida no inverno era mingau com sabor que tinha de morango e chocolate e baunilha. Boa, Angélica, um beijão pra você, uma ótima quinta. Mas, gente, Cleonice tá na audiência. O lanche preferido era polenta e molho. Me coloque nesse sorteio, com certeza já tá participando. Flávio tá na audiência lá no bairro Universitário. Cleves também tá por aqui. Ele disse que o lanche favorito era sucrilhos com leite. Bom demais e uma ótima quinta. Tamo junto, Cleves. Uma ótima quinta pra você também. Bom dia, Aninha. Um dia maravilhoso para todos nós. Nossa, que fotona. Adorei, hein, com esse amanhecer lindíssimo. Se tá na clube, tá bom demais. Um beijo, Simone. Obrigada pela foto, hein. Adorei. Bom dia, quintou abençoado. Que assim seja, Aline. Beijão pra você. A Rosane, lá de Maravilha, também tá por aqui. Bom dia. Lembrança da escola era sagu. Odiava. Um beijo, Ana. Um beijo, Rosane. Obrigada pela companhia. Tá, um beijo pra você, pra Júlia também e pro Breno, pra todo mundo aí que tá sintonizado no 104.5. Eliane também tá chegando junto. Débora tá na audiência. Camila também tá por aqui participando e concorrendo. Daiana também tá por aqui. Eu amava o lanche da escola no dia em que era polenta e carne moída. Me coloque nesse sorteio. Com certeza tá participando. A Sil tá por cá. Bom dia!
2: Bom dia, Ana! Que saudade daquele creme de chocolate. Meu Deus do céu! Ainda faço, mas não fica igual. Não sei. Talvez a marca, sei lá. Talvez alguma coisa que elas colocavam, eu não sei. Eu sei que não fica igual, mas era muito bom. Nesses dias assim, ó, que nem hoje, que não sabe o que vai fazer da vida, né? O tempo tá assim. Ai, um creme de chocolate pra começar bem amanhã. Se eu tivesse tempo, eu tinha feito hoje. Então, quem quer risoto da escola, ó, nós vamos ter risoto na creche da nenê. Risoto no tacho, mês que vem.
1: Olha só a propaganda aí, ó. Um beijo, Sil. Obrigado pela companhia. Volmar Alves da Silva disse que o sopão era muito bom. Valeu, Volmar, tá participando. Giovanni do Alvorada disse o macarrão com salsicha. Aí sim, Giovanni, macarrão com salsicha era bom demais mesmo. Eu também gostava. Vem você também agora no 3361-3150 que eu tô te esperando.

0: Últimos beijos e abraços para nossa querida audiência. Então, se você não tá participando, dá tempo de você participar no 3361-3150, que hoje tem Vale Combustível presentaço do Posto Gale no valor de R$100. Então, não perde tempo, já chega por lá, participa. Quem sabe hoje a sorte tá contigo e você vai levar esse valezinho para dar um gás aí no carro, na moto e aproveitar o final de semana. Ivone do Jardim Itália já tá na audiência participando. Minha lembrança era com certeza bolacha e achocolatado. Boa, Ivone, tá participando. Débora também tá por cá, mandando o seu alô. Oi, Ana, bom dia. Quando se fala em merenda da escola na infância, não tem como não lembrar da wafer com toddy, que era servido nos copos de plástico. Colorido, era incrível, me coloca nesse sorteio. Tá participando, lindona, obrigada pela companhia. Daniel já chegou por aqui, lembrança da escola, acho que era quando tinha leite com Nescau, que nem Nescau era. Boa, Dani, tá participando e concorrendo, uma ótima quinta pra você. É, e a gente achava que era Nescau, né, sobre isso. A Vera também tá por aqui, bom dia, eu ainda sinto o cheiro da sopa de feijão, era maravilhosa, nossa senhora, e nessa época tinha de monte, né, Vera? Era sempre isso, era sempre um caldo nessa época mais fria. O Tomás tá por aqui, sobre a enquete, minha merenda favorita era sucrilhos, me coloca nesse sorteio, um ótimo dia, com certeza tá participando. A Alexandra chegou junto também, lembra dos sucrilhos e era a que mais gostava. Um beijão pra você também, uma ótima quinta. Juliana já chegou por aqui participando e concorrendo. Bom dia, Ana. Meu lanche favorito era bolinho de massa de pão com Nescau. Nossa, que saudade dessa época. Quero participar do sorteio. Uma ótima quinta-feira. Hoje acertei, é sobre isso, hein? Um beijo, Ana, o quintamos. Amanhã sim é sexta, tá bom, lindona? Beijão pra você, uma excelente quinta. A Rô também tá por cá, bom dia.
1: Bom dia, quero ganhar, quero ir no estivo, quero passear.
0: Boa, mandou foto também da pequena, bora estudar, super agasalhada. É isso aí, um beijão pra vocês, estão participando. Gilson da Grande EFAP, sem dúvidas, era pão com carne moída. Nu, que delícia, Gilson, eu também gostava desse. Júlio tá na audiência participando e concorrendo. Bom dia, Ana, minha lembrança maravilhosa da escola era polenta com carne moída, morava no Rio Grande do Sul, aqui é polenta com carne moída. É, eu vi o guisado ali. Se fosse um tempinho atrás, eu ia te perguntar o que que era, mas ainda bem que tu colocou ali, Sandra, que é carne moída. Um beijão pra você, uma excelente quinta também. Vini tá na audiência, aquele pãozinho com carne moída, credo! Credo, de delícia, Vini, meu Deus do céu, era muito bom aquele pão com carne moída, mas só perdia pro pão com frango, nossa senhora, eu amava. Mais gente por aqui, bom dia!
2: Bom dia, Ana, tudo bem? Uma ótima quinta-feira para todos nós. É, o lanche que eu mais gostava, na época que eu estudava, né, no ensino fundamental, aí parte do ensino médio, era risoto, principalmente porque quem era a cozinheira do refeitório, da escola, era minha mãe.
0: Nossa,
2: então,
0: que
2: meu
0: legal!
2: Então, estava sempre garantido, né? É, me coloca aí no sorteio que estamos precisando de um Vale Gasolina, tá bom? Um abração e até mais.
0: Um beijo, Dayá, tá participando. Vilmar do Bela Vista chegou junto participando. Marisete também tá na audiência. Alice disse que era sagu com creme. Era maravilhoso, me coloca nesse sorteio. Tá concorrendo, lindona. Luiz do bairro Trevo também tá por cá. Sobre a enquete, a melhor comida da escola que eu me lembrava era janta, feijão com arroz, mandioca e carne de panela. Nossa senhora, que delícia. Me coloca nesse sorteio, com certeza tá participando. Tati tá na audiência, o melhor lanche era o pão francês com carne moída. Nu, é verdade, o pão carne moída não tem pra matar, né? A Ana Cristina também tá por cá, minha merenda era sucrilhos e macarrão com salsicha, raiz demais. Me coloque nesse sorteio, está na clube, tá bom demais, um beijão, lindona. Tá participando. Eliane chegou junto, a merenda que eu adorava era risoto, um beijão pra você, uma excelente quinta. Também o Valmor também tá na audiência participando e concorrendo. Mas, gente, bom dia!
3: Bom dia, Rádio Clube, tudo certo? Pai, a minha merenda preferida era o Nescau com as bolachas, né? Enchia as bolsas de bolacha e ia pegar mais.
0: É sobre isso! Tá participando e concorrendo, obrigada pela companhia. E hoje nem consegue mais fazer isso, tá, Moisés? Valeu! Mas, gente, bom dia, me coloque nesse sorteio, mandou a Vanusa, tá participando. O meu amigo Ali, que tá sumido, né, Ali?
4: Bom dia, Aninha. Quero mandar um abraço pra mandar um recado aí. Sou da enquete ali, Aninha. Eu também chamava de todinha com bolacha ali. Era o único que nós gostava, né? Mas não era muito bom, não, naquele colégio. Para clube, tá bom demais.
0: Valeu, Ale, tá participando. Marcelo tá por cá, bom dia.
5: Bom dia, Aninha, tudo certo?
0: Tudo certo.
5: Enquete de hoje da lanche da escola. Cara, Todinho Cordeirosa. O Todinho Cordeirosa, esse daí era inédito. Valeu, valeu, tá na...
0: Valeu, tá participando e concorrendo. Celso Menezes tá por cá. E a lembrança do colégio era Nesquik. Tá na clube, tá bom demais. Valeu, Celso, tá participando. Bom dia.
6: Oi, Ana, bom dia. Ana, me bota no sorteio desse vale, que nesse frio eu não tô tendo coragem de pegar a moto, não. Eu saio de casa 5 graus e parece que eu chego no trabalho, tá 3. Essa situação tá cada vez pior, cadê o nosso
0: dá
6: sol?
0: Dá frio.
6: Ana? Um beijo, boa semana pra
0: não,
6: todo mundo.
0: Não, o sol tá vindo, vamos pensar positivo que o sol tá vindo, Milena. Fé em Deus que ele vai aparecer. Lembrança da escola? Era pão com frango, ô delícia, fila enorme. E junto com aquele suco de uva, aguardo, meu Deus, é verdade, sempre tinha. Narciso também tá por aqui, mandando seu alô. Johnny já chegou junto. Tamires também tá por cá, Juliana do Palmital. Vem você também agora no 3361-3150, que ainda dá tempo de você participar.

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0: É isso aí, tem presente bom pra você no nosso Bom Dia Clube aqui na 104.5. E hoje, quem vai aproveitar o Vale Combustível, presentaço do Posto Gale, no valor de R$100, é o final de telefone 2540. É ela que mandou o seu alô aqui, a Daiane. Um beijo, Daia! Obrigada pela companhia de todos os dias e um excelente dia pra você, tá? E muito obrigada a você, ouvinte clube, também pela audiência, pela participação, por estar aqui, ó, todo santo dia, desde cedinho da manhã, tá? Agradeço a sua companhia e te desejo uma excelente quinta-feira, que seja uma quinta abençoada, repleta de coisas boas, de muita prosperidade e também de muita felicidade. Afinal, quintamos, amanhã já é sexta. E por falar em sexta, tô de volta amanhã no nosso sextou a partir das 6 da manhã. Um beijo, se cuida, até amanhã, tchau!
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18: Avisa todo mundo aí. Tá começando mais um clube do fã nessa quinta-feira, dia 18 de junho. Tem o Marcos Braga até às 10 da manhã aqui na Clube Brasil. Tô esperando a sua participação no WhatsApp Clube. Tá 61995750118. Você vai responder a enquete de hoje. A perguntinha que é o seguinte: Orkut foi a primeira rede social, aliás, a primeira e, pra mim, pelo menos, a melhor até hoje, né?
1: mas infelizmente acabou. Mas nós vamos te dar uma chance. Vamos dar a chance do Ouvinte Clube criar uma comunidade hoje para o Orkut. Você topa ou não? Então fala aí qual é o nome da comunidade, pra que serve, do que você vai, o que você vai postar, vai falar. Enfim, 61995750118. E lembrando que tem presentão, hein? Tem o multiprocessador Mondial Turbo Chef 9 em 1 de presente pra você, o melhor ouvinte do mundo. E lembrando que amanhã tem Brasil, hein?

0: mundo na Copa, né? Com a história de perseverança, humildade, superação. E, claro, explodiu em seguidores nas redes sociais. O cara tem 40 anos e depois de décadas longe dos grandes holofotes, ele brilhou diante da poderosíssima Espanha. Ele fez 7 defesas decisivas no empate histórico em 0-0 durante a estreia de Cabo Verde na Copa do Mundo. O jogo foi segunda-feira agora, dia 15, né? Pois é, o Josimar Dias foi criado pela avó em Cabo Verde e ele enfrentou muitas dificuldades desde a infância. Mesmo assim, o atleta construiu a sua trajetória no futebol com trabalho duro, paciência e fé no próprio sonho. Foram 14 anos defendendo a seleção cabo-verdiana até viver o momento mais importante da carreira. Disputaram a Copa do Mundo e ele não apenas participou, não, ele fez história. Você tem ideia? O Vozinha ganhou o troféu da FIFA de melhor jogador da partida e virou um fenômeno nas redes sociais, onde já é seguido por mais de 12 milhões de pessoas no mundo. Detalhe, hein? A maioria é brasileiro. Eu diria o seguinte, ó.
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1: Vai

0: Sábado no Valparaíso. Em Carangola tem o Leandro, Marcela, Ana Clara, Vicente Pires, a Eliane, Kleber e Morgana. 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Tá todo mundo na clube, né? Tá ligado na clube? Tocou Cheiro de Culpado, o sucesso do Júnior e César.
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Esperando aí a sua participação e a sua resposta aqui na enquete de hoje, né? Aliás, essa música que tá tocando é da época do Orkut. Quem lembra do Orkut? Então cria uma comunidade hoje em dia pra aquele velho e bom Orkut. Bora ouvir aqui na Clube Alejandro Sanz, Coração Partido. Bom dia.

pelas comunidades, né? Quem lembra? Pois é, hoje a gente tá liberando aqui na Clube você criar uma nova comunidade pro Orkut. Que tal, hein? Ah, e lembrando o seguinte, daqui a pouquinho tem o nome do ganhador ou ganhadora do multiprocessador Mondial Turbo Chef 9 em 1. É aqui.

0: Daga, sou Kátia Maria Cândida, aqui de Armiqueiras, respondendo a enquete de hoje. Se eu pudesse formar um grupo no antigo Orkut, com certeza seria as pessoas, um grupo dos falsos, porque tem gente falsa, principalmente na minha família.
1: Como assim, Kátia?
0: Povo falso demais, Braga.
1: É mesmo?
0: Me coloca aí nas promoções. Tá na clube, tá bom demais.
1: Tá bom demais. Olha, cria a comunidade, agora não deixa ninguém ficar com falsidade lá dentro, não, combinado? Agora tem o Danilo e Davi. Apaga.

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1: Vamos saber agora quem tá levando o multiprocessador Mondial Turbo Chef 9 em 1. Parabéns pra ele. Rogerião, Rogério Pereira Silva de Braslândia. Final do fone 8408. Parabéns, Rogerião!
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0: Tá na hora do Cine Clube, as trilhas sonoras dos principais filmes do mundo. E ó, você concorre a 6 meses de streaming de graça. Tá começando também a sequência Clube, que nesse mês tá dando R$5.000 pro melhor ouvinte do mundo. E nessa hora tem aqui o álbum oficial da Copa. Ó, já tem craque bom demais. Quem é que quer participar aqui ao vivo na programação da Clube pra todo o Brasil, hein? Dá aquele chutão pro gol. Então olha, mega 1995750118, vai fazendo a sua inscrição. Bora falar do Cine Clube, que tá na hora. Aliás, a gente volta lá no ano de 2013, do filme Meu Malvado Favorito 2, dos Minions. Lembra dos Minions? Pois é. Bora ver aqui, ó, a música do Pharrell, Happy.

0: aí quem disse?
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1: Bora falar um pouquinho mais de Copa do Mundo. A Colômbia tomou um susto ontem, mas estreou com vitória na Copa do Mundo. Olha, na noite desta quarta-feira, os cafeteiros venceram o Uzbequistão por 3-1 na Cidade do México, no jogo que fechou a primeira rodada do Mundial, né? Os colombianos saíram na frente com o Muñoz, isso no primeiro tempo. Depois do intervalo, no início do segundo tempo, o Fajulev empatou.

0: 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Deixa eu mandar um alô especial aqui, ó, pro Recanto das Emas, tem o Bruno Everton e também a Taninha em Pirassununga, o Filipão tá ligado na Clube, a Maiara também, a Sara também, já em Santa Maria, quem tá ligada na Clube é a Fernanda, o Rubens e a Ludmilla. 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

0: Mube, hein? Pra quem participar do Crack Bom Demais. Agora vamos voltar pra enquete de hoje. Pois é, quem lembra do Orkut? Que saudade, né? E hoje a gente está dando a oportunidade de você criar uma comunidade. Bom dia, Dete!
1: Ei, Braga, bom dia, tudo bem? Aqui é a Dete Sobradinho. Então, respondendo aí, olha, se eu tivesse que criar uma comunidade no Orkut, seria a comunidade dos 60+. Onde eles poderiam trocar suas experiências, reivindicar mais direito pela inclusão, inclusive de trabalho,
0: legal,
1: né?
0: Legal.
1: Menos preconceito etário. Então seria uma troca, né, de experiência e reivindicações.
0: Olha,
1: é isso aí. E eu tô dentro dela.
0: Um beijo,
1: querida, que é clube, tá
0: eu
1: no
0: gostei.
1: Clube. Tá bom demais.
0: Eu gostei!
2: É simplesmente sensacional.
0: Obrigado, Dete, pela sua participação. Agora tem o Ferrugem aqui na Clube Arrependidas.

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3: É isso, começando mais um Craque Bom Demais. Vamos falar com ela aqui. Bom dia, Fernandinha.
4: Bom dia, Braga.
3: Você tá boa, menina?
4: Eu tô ótima, melhor agora.
3: Ah, maravilha. Ô, Fernandinha, você é boa de futebol? Você sabe daquele chute, aquele golaço, você consegue fazer ou não?
4: Olha, eu vou te dizer a verdade, eu não sou boa não, mas hoje eu vou ter que ter.
3: É, pois é, hoje você vai ter que ser. Tem alguém pra te ajudar? Tem torcida aí? Como é que é o negócio?
4: Tem, meu filho tá aqui comigo, meu esposo tá aqui comigo.
3: Ah, então você tá bem amparada, tem uma torcida, tem uma galera pra jogar junto aí. Fernandinha, é o seguinte, vai começar o jogo, você vai ter que chutar no gol. E se você acertar, você pode levar o álbum oficial da Copa do Mundo 2026 e concorrer à bola Triunfa, a bola oficial da Copa do Mundo no Holiday no sabadão. Você tá preparada?
4: Vamos lá, eu vou ganhar o álbum hoje, já vou ganhar a bola no sábado.
3: Ah, então tá bom. Então faz assim, ó, respira fundo, eu quero ver a sua respiração, pra ver se tá tudo preparado e aí a gente dá o pontapé inicial, combinado?
4: Combinado.
3: Vamos lá então, Fernanda, respira aí, vai. Respira e começa o jogo. Bola rolando, Casemiro domina no círculo central. Toca curto para Bruno Guimarães. Bruno levanta a cabeça e enxerga o jogo. Vai com pela direita, chuta, Rafinha. Rafinha parte para cima da marcação.
5: Oh, chutou.
3: Espalma o goleiro. Oh, não foi dessa vez, Fernandinha. Ah, não foi dessa vez. Vamos continuar o jogo aqui, ó. Atenção. Lá vem o Brasil de novo. Casemiro recupera a bola no meio campo. Entrega para Neymar. Neymar gira bonito. Que categoria. Já encontra Vinícius Júnior pela esquerda. Vini domina, correu. Chutou na trave. Oh, Fernandinho, não foi dessa vez. Vamos dar mais uma chance.
4: Não tá chutando direito.
3: Pois é. É verdade. Tem que botar o pé na forma agora, Fernando. Atenção, hein. Olha o Brasil de novo, Bruno Guimarães toma a bola, já liga o contra-ataque. Neymar recebe no círculo central. Que visão de jogo. Toca de primeira para Vini Júnior. Vini arranca, é velocidade pura. Chutou. É gol. É rumo ao Hexa, Fernanda, parabéns. Um grande beijo pra você, tá levando o álbum.
4: Obrigadão, Braga.
3: Um beijo, beijo, beijo, ó. Vai, Brasil.
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1: Muito prazer, essa Night Alivio, que a Vermelho te faz companhia a partir de agora e até o meio-dia aqui no Bom e Velho Radinho, na frequência 104.5, Clube FM Chapecó, a rádio oficial da música boa. Seja bem-vindo e seja bem-vinda à programação local da Clube FM Chapecó. Tô feliz demais de dar sequência à nossa manhã de quinta-feira. Hoje, 18 de junho de 2026, agora aqui em Chapecó, 10 graus é a temperatura e eu não vim de mão abanando não, né? Você sabe que eu sempre tenho um presente pra você. 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Então manda mensagem, manda seu bom dia! 3361-3150.

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3: Bora, fez seu som, 3361-3150, 10h24, manhã de quinta-feira. Hoje é dia de TBT. E sabe uma música que eu acordei com ela na cabeça? Essa aqui, ó.
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3: Batiba, 3361-3150, tem uma pizza da Balaio de Lenha pra você, ouvinte Clube Chapecó. Então

0: Clube FM Chapecó. Deixa eu me ver aqui. Bom dia, gostaria de participar do sorteio. Flávio do Universitário mandou. Quem mais? A Adriela Dias também tá participando com a gente. Bom dia, sua linda. Nica, do bairro Paraíso. Tá na Clube Chapecó, tá bom demais. Beijão, Nica. Obrigada pela audiência. A Tati chegou com a gente. A Josane também tá participando. Rosilei também tá ouvindo a Clube FM Chapecó. Tá trabalhando e escutando a Clube. Boa, tá participando. Boa sorte. Vilmar Machado também tá ouvindo a Clube Chapecó. A Sil também tá com a gente, tá pedindo festa no AP. Boa. A Ana Carla também tá ouvindo a Clube Chapecó. Quero ganhar essa pizza. Estou na escuta em casa. Ótima quinta, ensolarada. Mulher, tu acredita que aqui no Vento Minuano ainda não saiu o sol? Tá tudo esnuviado. Tava neblina baixa até agora. O sol tá dando as caras aos pouquinhos por aqui. Ainda tem a aceração na frente. Quem mais? A Marisete tá ouvindo a Clube Chapecó. A Ivone também tá participando com a gente. Valeu. A Eliana também tá curtindo a programação da Clube. E o Rafael também mandou mensagem.
1: Bom dia, Veneia. Bom dia, Clube.
0: Bom dia.
1: Aqui é o Rafael Carlos do bairro Seminário. Tô passando aqui pra desejar um ótimo dia pra todos vocês. Já que hoje é dia do TBT, queria ouvir uma música que há muito tempo não escuto mais. Zé Ricardo e Thiago, sinal disfarçado.
0: Boa!
1: Me coloca no sorteio dessa pizza do Balaio de Lei aí, tá na Clube? Tá bom demais!
0: Tamo junto, Rafa! Tá participando do sorteio. Olha, e claro que tô pedindo uma ordem. Hoje tem uma pizza da Balaio de Lenha pra você, ouvinte Clube Chapecó. Manda mensagem! Bom dia!

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2: Vamos que vamos, ficar numa boa junto com a Clube FM Chapecó, 11h10, manhã de quinta-feira, agora 14 graus é a temperatura aqui em Chapecó.
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2: E a gente troca a trilha porque a gente tem visita no estúdio da Clube FM Chapecó. Uma salva de palmas, produção, para a Elisa Danil Moto. Bom dia, Elisa.
8: Bom dia, pessoal.
2: Tudo bom?
8: Tudo bem.
2: Tudo certo, bom que nem um Fuca, que nem diz o outro. 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
4: 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Bora lá, tem uma pizza deliciosa da Valer de Lenha pra você. O Carlos Alberto tá participando com a gente, tá ouvindo lá no Cristo Rei. A Nilce do Bela Vista também tá participando com a gente. Clesley Américo também tá ouvindo. Vilmar Machado também mandou o seu oi. Vanderlei Lemes também tá na audiência. Alô, alô, a Karine também tá participando com a gente pra garantir a janta de hoje. Dia de fazer a unha e depois... A unha depois do trabalho. Aí sem condições de fazer a janta, né? Claro que sim! Se não ganhar a pizza, hoje é dia de torrada só. A Vanelli Gaviati também tá ouvindo a gente. A Veronice também mandou mensagem. Quem mais? A Silvana do bairro Esplanada também tá na audiência. Agora que descongelou os dedos, dá pra mandar mensagem. Valeu! A Jaqueline também tá ouvindo. Amanhã vou fazer um implante dentário. Vou ficar uns dias só tomando iogurte e sorvete. Então a pizza hoje, pra ficar bem alimentado pra esses dias, seria ótimo. Boa, Jaque! Obrigado pela audiência. Tá concorrendo, tá? Boa sorte pra você. Você que tá ouvindo, 3361-3150, vem que vem no WhatsApp da Clube FM Chapecó.
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8: Uma tarde de muitas coisas boas para você nessa quinta-feira. Bom almoço, hein, ó? Cheirinho de comida é bom, né? Aquele arrozinho frito ali, aliás, aquele alhozinho frito para fazer o arroz, é tudo muito maravilhoso. Simbora aqui na Clube, junto com você, tocando o que você gosta, te emocionando com aquelas músicas que mexem com o coração, que mexem com os sentimentos. A gente gosta disso, viu? Porque assim, a gente sente vontade de se expressar. Contar uma história, de repente, aquilo que você viveu ouvindo de determinada música. Fica à vontade aqui no 619-9575-0118. Combinado? Que bom que você tá com a gente. Vamos lá, já já tem presentão pra você que tá com a gente. Uma churrasqueira elétrica sensacional da Mondial. Aquele churrasquinho gostoso, maravilhoso. Principalmente no dia do jogo da seleção brasileira, sem trabalho nenhum. Combinado? Já manda sua mensagem agora mesmo, 619-9575-0118. Por quê? A vida fica mais bonita quando encontramos alguém que nos aceita do jeito que somos, né? Porque a perfeição não está em não ter defeitos, concorda sim ou não? Mas em compartilhar momentos verdadeiros com quem faz o coração sorrir sempre. Ed Sheeran.

0: Tá bom demais, Henrique e Juliano, e a música Acordo. Boa quinta-feira pra você, dia de TBT, inclusive depois do intervalo, tem um muito emocionante, tema de novela. Você não pode deixar de conferir sempre junto com a Clube, contando muitas histórias através de música. Em Taguatinga, Bruna, o Juan e a Edna. Alô, Buritis, João Vitor, Isabela e Yasmin, no Gama, Valdinei, Maria Lúcia e Fernanda, em Altamira, Emanuela e Fabiano. 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
0: Uau, respira fundo. É uma música melhor do que a outra. Fortes emoções no seu rádio pra todo o Brasil. Aqui no Amor Sem Fim, nessa quinta-feira, dia de TBT, hein? Despertar emoções, sentimentos, memórias. Aquilo que você viveu no passado. Conta pra gente aqui na Clube. E também expresse todo o seu carinho por quem você ama. Chega mais.
2: 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Hoje o recadinho do coração vai pra minha irmã Márcia. Quero agradecer por ela ser essa irmã maravilhosa que está sempre presente na minha vida, sempre cuidando, sempre me dando vários conselhos. Então é isso. É para você, maninha. Um beijo, te amo muito. Tá na clube? Tá bom demais.

0: Tá na Clube, tá bom demais, representando os anos 2000 com muita categoria. Jojo, Too Little, Too Late, trazendo pra você fortes emoções, pra você que se liga sempre junto com a gente aqui no Amor Sem Fim. É isso, né, minha gente? É o que a gente sente, é o que a gente pensa, é o que a gente é determinado a fazer todos os dias, porque a gente ama, porque a gente gosta sempre. E ouvir aqui o Amor Sem Fim com o seu recado é muito especial. Obrigado pela sintonia sempre. Um abraço pra você na Ceilândia. Danilo, Rodrigo e Franklin, muito obrigado. Alô, Varginha. Fábio, Gerson e Magda. No Jardim Ingá tem a Érica, o Gilvan e a Juliana. E também São José do Rio Preto, o Diego, a Lúcia e a Andresa. Sempre na sintonia. Que bom que você tá com a gente. Já já tem mais emoção, inclusive um sucesso nacional, viu? Segura.
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0: Tá na Clube Tá Bom Demais. É Lady Gaga e Bruno Mars. Die With A Smile pra você, fechando Amor Sem Fim de hoje. Que coisa boa estar junto com você.
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0: E não é qualquer presente, né? Uma churrasqueira elétrica da Mondial. Maravilhosa pra você, o melhor ouvinte do mundo. Se deu muito bem. Marinalva Souza Costa, de Santo Antônio do Descoberto. Final do telefone 9291. Aquele churrasquinho sem bagunça, sem fumaça, no dia do jogo da seleção brasileira. Agora tem, Marinalva.
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4: Sem dúvida, pra você que tá ligado e sintonizado aqui na sua clube, muito boa tarde, boa quinta-feira. Ó, daqui a pouquinho pra você que tá ligado, vai cantar junto com a gente. Essa música aqui,

0: na Clube tá bom demais. Na sequência, você anota aí o Menos é Mais e o Natanzinho, pela última vez, agora tem R$5.000 em Vale Compras. Já anota todas, viu? Boa quinta-feira pra você e hoje tem Copa, hein? Tem jogão, hein, Babi? Boa tarde!
1: Só jogaço, Ed! A Copa do Mundo abre hoje a segunda rodada da fase de grupos com 4 partidas super importantes. Inclusive, tá rolando agora República Tcheca e África do Sul e já tá 1-0 pra República Tcheca, tá? Pelo grupo B, Suíça e Bósnia se enfrentam às 16h, enquanto Canadá e Catar jogam às 19h em um grupo que segue totalmente aberto. Mas o destaque do dia é o confronto entre México e Coreia do Sul às 22h, valendo a liderança do grupo A e uma vaga muito encaminhada para a próxima fase. E a seleção brasileira teve uma baixa confirmada para o jogo de amanhã contra o Haiti. O Neymar, que voltou a treinar com o elenco nos últimos dias, segue em recuperação de uma lesão na panturrilha e foi vetado pela CBF para a partida. A expectativa agora é que o camisa 10 esteja disponível apenas na terceira rodada, ou seja, semana que vem, no jogo contra a Escócia, que acontece na quarta-feira, certo?
0: Muito bem.
1: Enquanto isso, a gente segue torcendo pela seleção brasileira, segue acompanhando tudo, contando tudo aqui no nosso site clube.fm e também no Insta, @clubefmbrasil.
0: Muito bem, lembrando que amanhã tem jogo da seleção brasileira às 9:30 da noite.
1: Exatamente.
0: E aqui na Clube tem a concentração
1: a partir das 8:30.
0: Bom demais, fica ligado junto com a gente aqui na Clube. Daqui a pouco tem mais informações pra você. Copa do Mundo e tudo mais aqui, ó.
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pensando, acredita que essa música aqui do Jorge Mateus, Louca de Saudade, já tem 10 anos? Pois é, 10 anos. Como é que o tempo tá passando rápido desse jeito? O lema é aproveitar cada instante, sempre ouvindo música boa aqui na sua clube. E a sequência que você anota mais essa aí, atualiza sua lista. Boa tarde.

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tá no clube, tá bom demais. Ferrugem, Arrependidaço. Na sequência que você anota aí. Simbora, simbora. Muita música pra você nesse clima de Copa do Mundo. É quinta-feira, simbora, minha gente. Alô, alô, Taguatinga Sul, Carla, Lucas e Hugo. Na cidade de Vera, Júlia, Matheus e Pedro. Ceilândia Norte, Amanda, André, Felipe, Altamira, Patrícia, Rodrigo e Daniel. Valeu demais pela sua sintonia. Sempre é a sua.

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Tá na clube, tá bom demais. Vamos continuar contando aqui as suas histórias através de música de verdade, né? Isso é muito bom estar junto com você e trazendo grandes sucessos do passado. Prova disso é Tracy Chapman, Baby Can I Hold You, na clube.

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1: Chegou a hora, hein? Seu telefone vai tocar, não diga alô. Atenda cantando esse sucesso que o Brasil inteiro tá cantando aqui do coração, hein? Vamos juntos aqui na Clube.
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1: Por aqui o Cezinha, entre amigos, ó, ao vivo via satélite pra todo o Brasil. Ótima quinta-feira aí, ó.
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1: Buscamos hoje Simone e Simaria.

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0: 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Babi tá por aqui, boa tarde, Babi, vamos falar de clima?
1: Tô aqui, Cezinha, simbora então. O tempo segue com características bem diferentes pelo país nesta quinta-feira.
0: Sim.
1: Em Brasília, o dia é de sol, entre poucas nuvens e temperatura máxima em torno dos 26 graus. Em Belo Horizonte, o frio já ganha força, com máxima de 21 graus e amanhã lá foi gelada. E tem mais, tá? Em São Paulo, os termômetros seguem baixos e o céu permanece com bastante nebulosidade. Já em Altamira, o calor continua predominando, com máximas próximas aos 33 graus e possibilidade de pancadas isoladas de chuva. No Nordeste, em Natal, por exemplo, tá tendo um dia de sol com algumas nuvens, com temperaturas variando entre 24 e 30 graus e chance de chuva rápida em alguns horários do dia.
0: Certo.
1: Mas a gente segue acompanhando tudo e contando tudo pra você, ouvinte clube.
0: Muito bem, voltamos já, né?
1: Já, já tem muito mais informações aqui na sua.
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Saudade sou eu, aqui na sua clube, na Rádio Oficial da Música Boa. Ouviu só, né? Quanta música bacana, quanta música legal. A clube toca pra você e a gente manda beijo. Alô, Samambaia, sou com a gente, a Júlia, o André e o Gustavo.

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1: Clube, tá bom demais, é hora do resultado aqui do nosso.
30: Qual é a sua clube?
1: Vou bater um papo com ela, Rosiane, boa tarde, tudo bem, minha querida?
31: Boa tarde, Cezinha.
1: Eba, bem-vinda, como é que você tá?
31: Tudo bem, graças a Deus.
1: Aí, show de bola, conta pra gente aí, música 1, música 2, qual é a sua, qual delas, e aí?
31: É música 1, Simone Simaria, 126 cabides.
1: 126 cabides, foi a mais votada pela galera, Rosiane ganhou. Super frango e boa, todo seu, manda beijo, manda abraço pra quem? Pra quem vai?
31: Vai pra minha família, pro meu marido, minha filha, Júlia e todos pra vocês aí da Clube.
1: A gente que agradece, tá na Clube!
31: Tá bom.

0: Ana Clube tá bom demais. 2h54. Essa é a nova do Gustavo Mioto. Participação do Murilo Huffi. Novo sozinho aqui na Clube. Na Rádio Oficial da Música Boa. E agora, por aqui, ó. Atualizar os jogos da Copa do Mundo FIFA 2026, República Tcheca 1 e também África do Sul nesse momento 1. Portanto, 1-1 tá rolando o jogo ainda, tá quase no finalzinho já, né? Ó, e agora a gente parabeniza você aqui, ó. Parabéns pelo seu dia, muitos anos de vida, felicidades pra você, que bacana te reencontrar nessa data querida, Ana Paula Lopes Alencar, São Sebastião com a gente, também Ellison Elias, Bonfim do Guará, e ainda Eliane Cristine Rodrigues Silva de Braslândia, e o Felipe dos Santos Dias de Barretos, alô Barretos, tamo junto! Então levou pra casa a camiseta Lindona Clube, presentão de aniversário toda sua. Cada um de vocês já faturou. Boa companhia, bom programa, intervalo rápido, já já tem!
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5: Hora da gente ficar numa boa. 13 em ponto, sol brilha em Chapecó. A temperatura é de 18 graus. Dia lindão, nesse dia 18 de junho de 2026. Copa do Mundo rolando nesse momento. Estão, né, terminou o jogo. A África do Sul se livrou, hein? A África do Sul estava sendo eliminada ainda na fase de grupos na segunda rodada e acabaram empatando com a Tchequia em 1-1. É, muita coisa vai acontecer ainda. Sexta-feira, amanhã tem jogo da seleção brasileira. E por falar em Copa do Mundo, tá chegando agora. Olha só o que temos aqui, principalmente para você que está acompanhando pelos stories do Instagram aqui da Clube. Temos figurinhas da Copa. 1, 2, 3, 4, 5, 6, 7, 8, 9, 10 pacotinhos com 7 figurinhas em cada uma. Pra você que tá colecionando aí, né? Pra filharada que tá enlouquecida com álbum da Copa. Além de figurinhas da Copa, bah, Melo, eu não tenho álbum, não coleciono, meu filho também não. Tem pizza também do Caponeiro pra você que interagir pelo 3361-3150 aqui na programação da Clube FM Chapecó, que tem a parceria da Solução Gás. Amanhã tem botijão de gás pra audiência, seletivo de inverno. 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Bora começar a programação com o nosso Numa Boa. Uma hora de música sem intervalo pra você. Participações pelo 3361-3150, valendo álbuns, figurinhas pro álbum da Copa do Mundo e também pizza. 13 e 2.

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1: Sim, vamos, Matheus, eu já confirmei, tá, meu filho querido, amado? Filho da minha mãe, de mim. Meu filho. O pai tá rindo aqui porque eu disse filho.
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Muito bem, vencemos a primeira meia hora aqui na programação da Tarde Clube. Tá chegando agora, seja muito bem-vindo, muito bem-vinda a todo o comércio de Chapecó que nos ouve em alto e bom som. Boas vendas aí pra vocês e obrigado pela parceria. Olha só, hoje, quinta-feira, dia de TBT. E aí, que TBT você está recordando?

0: aí na sua cabeça, nas suas redes sociais. A gente tá fazendo de tudo, principalmente para alegrar a família toda, porque essa é a rádio da família. Por isso, hoje nós temos, né, os papais e mamães aí que não aguentam mais comprar figurinha pros filhos, cara. Tem figurinha da Copa aqui, tenho 10 pacotes. Gui, são 7 figurinhas cada pacote, né, Gui? É isso? É 7 cada pacote, né? Tem 10 pacotes, num total de 70 figurinhas. Eu não sei se você pode falar, mas da onde que veio esse presentão aqui, Gui? O Papai Noel chegou cedo aqui.
1: Cara, veio lá do nosso parceiro, Terra Nostra.
0: Veio lá do Terra Nostra?
1: Aham, deles mesmo.
0: Além daquela cuca maravilhosa?
1: Puxa, cara, já encheu aqui a água, água da boca aqui.
0: Você já comeu alguma cuca daquelas lá ou não?
1: Cara...
0: Tu já
1: comeu? Quem não comeu aquilo lá?
0: A minha preferida, Gui, é de chocolate, mas dizem que a de salame é muito boa, só não provei ainda.
1: Ah, salaminho, cara.
0: Tu já comeu de salame?
1: Nossa senhora.
0: Teve um dia que eu fui lá comprar uma cuca, cara, e daí eles não venciam. Aí eu falei assim pra mulher, eu perguntei pra moça ali da padaria, tava conversando com ela enquanto tu ficava pronta. Cara, era tipo assim, mais de 1000 cucas num dia que tinham saído, cara.
1: Meu Deus.
0: É impressionante. Então, Terra Nostra, a gente fica muito feliz de ter a parceria deles aqui e de saber que tem tanta coisa boa lá e você pode comprar. Tem dias de feriados e tal que tá tudo fechado, mas a galera vai no Terra Nostra porque sabe que tá aberto.
1: Lá tá open, cara.
0: Tá open, lá tá open. Eles abriram o coração e liberaram 10 pacotes da Panini. Será que teremos? Será que tem um Messi por aqui?
1: Meu,
0: será que tem um CR7?
1: Eu preciso do Messi, velho.
0: Tá todo mundo enlouquecido querendo Messi, né, cara?
1: Quem não quer o Messi,
0: né? E o CR7 também são as... Eu acho que são as figurinhas mais procuradas e esperadas, né,
1: Gui? Na hora.
0: Eu acho que se duvidar, né, tem muita, deve ter uma figurinha muito, muito bacana aqui. Então é o seguinte, você vai participar pelo 3361-3150. Tem que seguir a gente lá no Instagram, @clubefm.chapecó. Você vai mandar o print que tá seguindo a Clube, tá? Porque na hora que eu for divulgar, se você não estiver seguindo, você não leva, tá? Então eu vou ver se eu vou dar 5 pacotinhos para um ouvinte, 5 para outro, para ser um pouco mais democrático, ou 10 para um. Tudo vai depender da história que você me contar aqui no WhatsApp da Clube. E além disso, também tem uma pizza do Caponeiro para você acompanhar os jogos da Copa. Tá assistindo algum jogo da Copa, mais ou menos?
1: Eu vi o do Brasil e da Argentina, né, cara? Que para mim, ou os irmãos podem ganhar aqui, ou... O Ney leva pra nós.
0: Mas vou te dizer assim, ó, assisti a Inglaterra ontem, hein, do Harry Kane, hein? Que jogão, Gui.
1: Eu vi um pedacinho.
0: Eles meteram 4-2 na Croácia.
1: Eu vi um pedacinho, cara.
0: Cara, que jogão, vou te dizer. Inglaterra, eu vou cravar aqui. Inglaterra estará entre os 4 primeiros. Bah. Inglaterra estará entre os 4, hein?
1: Soltou o verbo.
0: Soltei o verbo. Vamos ver se vai dar bom ou não, mas eu acho. E o Brasil, amanhã tem jogo às 9h30 da noite. Menino Ney que já começou em treinamento, né? Mas nem viajou, ele nem viajou com a seleção pro jogo contra o Haiti, mas muito provavelmente estará no banco contra a Escócia.
1: Eu vou dar o chute na coruja, lá na gaveta.
0: Qual?
1: Onde a coruja dorme.
0: Diga.
1: Final da Copa do Mundo.
0: Não.
1: Brasil e Argentina.
0: Meu Deus! E aí?
1: Último a chutar, Ney, leva pra casa.
0: Que isso, cara?
1: É isso.
0: Aí o Brasil, só felicidade. 22

Fiquei sabendo, sei lá, que você vai jogar bola nas quintas-feiras. A próxima vez que você me falar que vai ficar em janta lá, tu não entra mais em casa, porque eu não sabia, tá? Que bom que a minha cliente me falou agora. Porque você não vai mais... Tu não tem nem que jogar mais bola lá, já acha outro lugar pra você ir. Sem vergonha.

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0: Não escolheu a roupa, tá sempre indecisa. Com qualquer uma delas vai ser a mais linda.
1: Sim, ó.

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2: 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Tu quer me conhecer lá, daí tu já paga as frutas, daí tu me traz pra casa, não me cobra frete. Só que pousar aqui não, né? Eu não quero. Pode ser outra hora. Primeiro vamos se conhecer bem. Quero olhar no teu olho bem pra ver se dá pra conhecer.

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1: Oi, e traga duas pernas de linguiça pra mim, de salame seco pra mim, as duas, deixa pra mim daí, tá?
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20: Muito bem, estamos de volta na programação, abrindo mais uma hora, 4 horas e 1 minuto. Tá chegando de Marte agora, não sabe o que tá rolando. É, hoje tem pizza e figurinha da Copa do Mundo!
21: Brasil!
20: Inclusive, eu postei um meme esses dias... Que tinha um piazinho, um gurizinho, com a camiseta do Brasil, sei lá, um guri de uns 8, 9 anos. E ele dizia, mãe, acabou a pasta de dente. Daí a mãe não falava nada, só jogava um monte de figurinha na cara do piá, assim. Mãe, eu tô com fome. Pá, um monte de figurinha no prato. Mãe, acabou o Nescau. Pá, em chuva de figurinha no piá. Tá mais ou menos dessa. Então a Rádio Clube, hoje, parceria... dos amigos da Terra Nostra, que liberaram aí 10 pacotinhos de figurinha, com 7 figurinhas em cada pacote. E amanhã, sexta-feira, nessa gentileza, abraço para os amigos da Magazine Luiza, que são nossos parceiros do aniversário aqui da Rádio Clube FM, com a secadora maravilhosa. Amanhã teremos um pacotão com 84 pacotes. É pouco que é mais. Que loucura, hein? E eles têm pra venda lá também. 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Eu tô agora aqui, inclusive, ó. A minha etiquetinha que eu abasteci no Posto Maxul, inclusive gol de empate da África do Sul, assistindo no Posto Maxul aqui na SC283, que eu fui ali abastecer, pertinho aqui da rádio, no trevo de acesso à Seara. Praticidade, combustível de qualidade e uma conveniência maravilhosa. Manda tua mensagem aqui pro Melo no 33613150. Lembrando que tem pizza do Caboneiro e também 10 pacotinhos com figurinhas pro álbum da Copa, no 33613150. 4 e 5, tá na Clube, tá bom demais.

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2: Cadê a mãozinha no céu assim, vem?

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15: 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Agora 4h22, vou dar uma passadinha aqui no 3361-3150, porque afinal hoje tem pizza e figurinha pacote.

0: Alô, Brasil.
1: Roda aí uma música aí. O Hélio da VCN Pinturas. Bora lá, curtir. Clube FM.
0: Tá, mas aí ele não pediu a música. Só mandou só fazer um merchan, né? Tô desóio você, rapaz. Abraço. Oi, Melo. Sou a Karine do Santo Antônio. Valeu, tá participando.
2: Boa tarde, eu sou o Matheus, tenho 14 anos, moro aqui no São Cristóvão e eu quero participar do sorteio de figurinha.
0: É, Matheus, mas você já ganhou, né? Você já ganhou figurinha aqui, então você tá na lista de que não vai ganhar. Você já ganhou, cara. Você já ganhou, já vi. Não teria necessidade de eu falar isso, né, cara? Eu peço desculpa, não devia ter falado, mas eu falei. É que tem uns aqui que, olha, vou ter que contar. Eles querem me trovar, eles acham que eu sou dinheiro pra estar me contando. Eles estão indo com a farinha, eu tô voltando com a polenta pronta já, meu amigo. Melo, quero as figurinhas, pois tenho dois meninos que são loucos por futebol. Rose de Guatambu, valeu, Rose. Tem 10 pacotinhos de figurinha, estão aqui na minha mão, ó. Vou até fazer o barulho aqui, ó. Fazer até o barulho, ó. Ó, tem 10. Ó, vou fazer o barulho desse caindo aqui, ó. Aí, ó. Ei, Albaraz, parou. Isso me lembrou a história de um beldo. Chegou um beldo num bar, assim. Sabe aquelas bodegas que tem aqueles balcão de madeira grande, assim, que o pessoal se escora, assim, bota o braço, assim. Aí aquele beldo chato, charopão, que tá louco. Ele chegou e falou assim, ô bodegueiro, e bateu assim, ó. Me dá meio metro de cachaça. Aí o bodegueiro, ah, desgraçado, beldo, desgraçado, tá querendo, né? Então tá. Aí o dono da bodega pegou uma trena, mediu ali meio metro em cima do balcão, deixou a trena ali, né, com 30 centímetros assim, né, meio metro. Pegou uma garrafa de cachaça e largou, foi largando a cachaça assim do lado da trena, né, e deu 30 centímetros assim, deu meio metro, tirou. Tá aí, bebe agora, xarope. Aí o beldo cruzou os braços assim, olhou. Então agora embrulha pra eu levar. Ah, boa tarde, tudo bem? Me chamo Brenda, falo de Araquari. Valeu, Araquari. E alguém já me falou. Leandro, Tati estão por aqui. Deixa eu ver quem mais está por aqui. Muito obrigado pela pizza, Melo. Estava uma delícia. Conseguimos comemorar uma data muito especial, aniversário da minha mãe. Lucas, ganhador da pizza. Ô, que gentil, Lucas. Que bom, fico muito feliz, tá? A gente fica muito feliz. O pessoal, nosso amigo Alex da Pizza Mais, fica mais feliz ainda. Abraço, queridos. Deus abençoe. Alô, Brasil.
3: Ô, Melo. Boa que? Tarde, Melo.
0: Ó, esse aqui tá louco
3: aí
0: na cachaça,
3: sim,
0: já.
3: Sim, guri. Vai sexta, né?
0: Esse aqui já tá...
3: Esses hits aí, esses eletrônicos é massa, agora de vez em quando.
0: Esse aqui já tá loucaço, já.
3: Manda um alô aí pro Maicão aí. Pra todos os operadores de máquinas pesadas. Um abraço, meu jovem.
0: Não, se ele é operador de máquinas pesadas, ele não pode estar loucão, né? Ele tem que estar, só que é o jeito dele, né? É isso aí, vamos convidando o nosso ouvinte Marcão aqui, hein? É final de semana chegando, é na sede do Mosquito, melhor do som automotivo. Lembrando que a gente vai ter aí o concurso da idosa molhada, o concurso das formigas que se abaixem. Acima de 4 cornetas e 5 alto-falantes, seu caminhão não paga entrada.
4: E Marté, você acha que o seu som é bom?
0: Kika Kika na molinha. Quem tá por aqui também não mandou o nome. Quem não manda o nome não participa, já tô avisando. A outra não mandou o nome, se não mandar o nome não participa. Sou Sade Maravilha, ouço você todo dia. Quero essas figurinhas, meu filho San... meu filho Danilo vai ficar. Cara, eu não consigo enxergar as coisas aqui. Valeu, querida, tá participando. Fala, Melo, manda um abraço aqui pro pessoal do Motorhome, valeu. Boa tarde, Melo, minha pequena tá na escola, coloca o nome dela, sorteio das figurinhas, Luísa. Imagina, cara, a criançada toda com os álbuns da Copa, né, cara? Tamires querendo figurinha pro filhão dela aqui. Tchananana. Estou ouvindo de São Miguel do Oeste pelo aplicativo da Clube FM. Coisa linda, muito obrigado pela companhia, tá bem? 4h27, depois eu volto lendo mais participações.

0: Daqui a pouco voltamos.
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11: Boa tarde, Melo. Coloca nós no sorteio da pizza aí, homem. Tamo na podre, não recebemos ainda. Coloca nós nessa pizza aí, senão não vai dar boa.
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13: Bom dia, pessoal, tudo bom? Não sei se alguém de vocês sabe quem tem um porco aí pra vender. Até comprei um semana passada, nos coxinhaque lá, mas
14: coxinhaque.
13: O rapaz tratava só com cana. Daí fomos fazer torresmo, deu 2 latas melado.
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14: Pensa, os caras tratar o porco só com cana, vai fazer um torresmo, pegar as banhas e só dar melado. Beleza? 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Então, dá uma passadinha lá no 3361-3150. Conversando com a audiência linda, amada, querida e cheirosa que tá sempre por aqui, mandando o seu alôzinho e querendo os prêmios também, né? Hoje tem pizza do Caponeiro e também tem um pacote com 10 pacotes de figurinhas aqui pra Copa do Mundo. A gurizada que anda colecionando aí, boa tarde. Desejando boa quinta, tô querendo pizza, abraço da Jennifer. O nome dela é Jennifer. Nananananananana. Luiz aqui da Alvorada. Valeu, meu filho. Quero a figurinha pro meu filho. Sou o Ivo João Mariano, da Luz, do bairro Seminário. Tá na clube, tá bom demais. Olha, meu amigão. Quem tá querendo pizza aqui é a Ana. Valeu, Aninha. Deixa eu ver quem é mais. Boa tarde, Melo. Me coloca no sorteio da pizza pra comemorar com minha família um mês de vida do meu pequeno, que acompanha desde a barriga. Olha que legal, melhor rádio da cidade. Muito obrigado, mamãe. Emanuele, Deus abençoe seu neném aí, tá bom, querida? Fran tá por aqui participando também. É, deixa eu ver aqui também. A nossa amiga Sil, Carla de Chapecó também tá por aqui. Querendo pizza. Fala aí, minha filha. Só um pouquinho, tá...
0: com a Canjo tentando acionar ali o meio-campo com o Freud.
14: Pensa num jogo ruim, Suíça e Bósnia. Jesus amado. Fala de novo comigo aqui.
3: Boa tarde, Melo. Aqui é a Cristiane de Chapecó.
14: Tu tá escondida no serviço. No
3: quero
14: serviço,
3: participar do sorteio da pizza aí, tá bom?
14: Coloca o sorteio da... Do quê?
15: Ô Melo, põe o pessoal do posto de saúde aí no sorteio da pizza.
14: Posto saúde do seminário, em peso curtida clube. Beijo pra vocês aí. Eu preciso fazer umas vacinas, gente. Eu acho que tem que fazer aquelas de tétano e coisa arada. Como é que faz? É só ir no posto? Como é que funciona isso? A última vez que eu fui foi em 2011, cara. Olha que fiasco. Tarde, Danglier por aqui. Podia tocar uma do Gini Geno. Bom, hoje não é sexta, minha filha. Mas peraí que eu vou resolver isso pra você. Aqui, ó. Ó, chorou, né? Chorou, né? Eu sei que tu chorou. Tu chorou nessa aqui. Fala, Melo. Sou a Giana, mãe da Ana Clara de Xaxim. Coloca o sorteio da pizza. Tarde, Melo. Mônica Rosa, do Jardim Itália. Querendo os pacotes de figurinha pro meu filho Samuel Rosa. Olha aí. Tu é mãe do vocalista Skank, mulher? Nossa, que prazer tê-la aqui. Abraço. Boa tarde, tudo bem? Escutando. Samuel Rosa com 50 anos, tá colecionando figurinha ainda. Escutando a clube, trabalhando e comendo maçã do amor. Do nada, que aleatório. Quero pro meu filho Eric as figurinhas. Valeu, Lisiane, tá concorrendo. Vilmar tá por aqui, Vinícius também, Vanderlei também, meu nome é Andréia, moro no Boa Vista, Bela Vista. Sempre ouvindo a clube, tá querendo figurinha pro seu filho aí, completar um álbum que eu não aguento mais. Tem até um meme, né, cara? Deixa eu colocar aqui. Meme, mãe gritando, não aguento. Tem as mães, né? Assim, ó. Deixa eu ver se eu consigo abrir aqui. As mães com a segurinha. Cadê o áudio dessa porcaria aqui? Cadê? E o que ela achou? Espera que eu vou achar aqui. Aqui, ó. Aí chega o Pia. Mãe, eu não achei o Messi ainda. Já achou de tudo, achou o Lukaku, achou os coreanos, achou os caras de Cabo Verde e não achou o Messi. Mãe, eu quero mais figurinha. Daí a mãe grita isso aqui, ó.
16: Eu não aguento mais!
14: Que barbaridade. Deixa eu ver quem mais tá por aqui. Alô, Brasil.
17: Boa tarde, Belo. Aqui é o Bob Esponja. Gostaria de...
14: Ah, não, peraí. Acho que eu tenho um do Bob Esponja. Só um pouquinho. Ah, eu achei que tinha trilha do Bob Esponja que eu não botei. Fala de novo comigo aí, ô Bob Esponja.
17: Boa tarde, Belo.
18: Boa tarde.
17: Aqui é o Bob Esponja. Gostaria de participar das figurinhas. Gostaria de levar essas figurinhas. Boa tarde, Belo.
18: Bob Esponja com essa calça quadrada.
14: Os caras são loucos.
19: Meu amigo Melo, boa tarde. Não precisa ser...
14: O cara começa chamando meu amigo, ele vai me pedir alguma coisa.
19: Assim, com meu amiguinho ali que quer as figurinhas, coitadinho. Passando aí pra desejar um ótimo final de tarde pra todo mundo aí, que Deus abençoe. Bora pra cima, porque tá na culpa, tá bom demais.
20: Aqui é o Luan da Desbravadora.
14: Valeu, Lanzinho, abraço, papai.
21: Oi, Melo, tudo bem? Eu sou a Maria.
14: Meu Deus, que áudio bom. Como é que você tá mandando esse áudio? Olha que áudio bom de ouvir.
21: Oi, Melo, tudo bem? Eu sou a Maria do Espaço do Sorte.
14: Oi, Maria.
21: Eu queria concorrer as figurinhas para completar meu álbum. Tchau. A minha rádio é a Clube.
14: Ai, que susto! Meu amor, não é minha rádio é Clube, isso é slogan de outra rádio. É tá na Clube, tá bom demais. Entendeu? É que nem esse tio aqui fez aqui, ó, no final, quer ver? Deixa eu mostrar aqui, ó.
19: Pra cima, porque tá na Clube, tá bom demais.
14: É isso aí, tá? Não é minha... Esse negócio de minha rádio, vocês me matam o coração, cara, pelo amor de Deus.
22: Boa tarde, Melo. Christian.
14: Fala, homem.
22: Viu? Eu quero
14: a... O que tu quer?
22: Pizza. Quero saber da figurinha.
14: Curto e grosso, né, cara? O cara mais grosso que dois porcos abraçados, né, cara? Que barbaridade. Karine do Bela Vista por aqui, querendo pizza. Boa tarde, marido chegando, bora jantar juntinhos. Que delícia, Renato Camargo. Pizza mais bora. Quer dizer isso, cara? É, Melo, tudo bem? Mais ou menos, cara. Não tô enxergando, tô ficando cego, cara. Quero a figurinha da Copa. Pois domingo é aniversário do meu filho, Jaqueline Merino, Cirino. I love him. Fala, minha filha.
23: Oi, meu nome é Davi, tenho 11 anos e eu queria mais figurinha da Copa, mas o meu pai não tem mais dinheiro pra comprar.
14: O teu pai, então, tá sem uns pila. Meio que você foi os pila pra comprar a figurinha?
23: Dinheiro pra comprar.
14: Você foi, teu pai tá o quê?
24: O meu pai tá quebrado.
14: Opa, bom, sou o Paulo, tá querendo figurinha. Valeu, Paulo. Ó, não me vem mais manjo aqui querer figurinha, não dá já pras crianças. Milena da Braqui escutando a Clube, quero a figurinha pro meu irmão. Se eu ganhar, eles vão lá pra Palhoça. Se não ganhar, não vou pra Palhoça. Tarde, Melo, aqui é o João Martini, criança segurinha, estamos trabalhando, assistindo os treinos do Armagedon. Que é isso, cara? Que é Armagedon, pai? É, estamos aqui na Nutrifrutas Liados. Ah, ligados na Clube, pronto o sorteio. Valeu, querido, abraço, bom trabalho aí. Quero figurinha pra mim dar pra minha filha. Ah, tá. Tá, pra eu dar pra minha filha. Jonathan do SM, manda um beijão pra ela que tá em casa curtindo a Clube. Gabriele, o nome da princesa. Gabi, teu papai tá por aqui querendo pizza, hein? É, querendo figurinha, hein? Mas o teu papai ganhou um kit festa da Saborecia. Então, figurinha ele não vai ganhar. Bom, a correria tá grande, trabalho tá osso, graças a Deus estamos aí forte. Jonathan do Santo Antônio, valeu, meu irmão. Vambora de música. Faltando agora 10 para 5, valendo pacotes de figurinha pro álbum da Copa, valendo pizza do Caponeiro. E a gente segue por aqui na programação Clube 10 para 5.

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0: 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Maravilhoso. 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
0: 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É isso aí. Ao vivo com os amigos da Motocar 5 e 7.
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2: Falta muito pra chegar sexta, 5 da tarde, será? Meu Deus do céu, que boca seca.

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Boa tarde, Melo. Coloca nós no sorteio da pizza aí, homem. Tamo na podre, não recebemos ainda. Coloca nós nessa pizza aí, senão não vai dar boa.

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1: 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E música ao vivo sexta e sábado, hein? 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Agora 5h22, o intervalo é rapidinho e já voltamos.
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17: E meu amor, como é que tu tá? Quando é que vai vir ver as meninas novas da casa? Viu, meu amor? Ficou uma pendenga de 160, se tu puder trazer até quinta-feira pra me acertar com a mulherada. Agradeço, um beijo.
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intensa quinta-feira e a previsão de chuva para amanhã, hein, gente? É, já falei isso no, na segunda-feira na previsão do tempo. Deixa eu dar uma passadinha aqui na Metsu Meteorologia. Antes, vamos conferindo aqui o placar. Eu acho que tá 0-0 Bósnia e Suíça. Ei, diazinho, acho que à noite vai ter o jogo do México, é capaz de dar um jogo bom. Vamos lá para a previsão do tempo, deixa eu ver. A previsão é para 25 milímetros de chuva amanhã, tá? Então, para você que tá feliz de manga curta, secou a roupa, que maravilha, hein? Amanhã tem chuva, gente. Previsão de 25 milímetros de chuva para amanhã e 1 milímetro para o sábado. E depois as temperaturas despencam no amanhecer, tá? 7, 6. E te prepara que a partir do dia 23 de junho, ou seja, nos primeiros dias do inverno oficial, teremos mínimas de 0, menos 2 no amanhecer. Quinta-feira, dia 25 de junho, menos 2 graus. É o inverno da

0: pacotes de figurinhas. E amanhã, Tio Melo vai ter aqui, presente da Magazine Luiza, 84 pacotes, que vai tudo para uma pessoa só, porque ele vem fechado num pacotão, entendeu? Presentão da Magazine Luiza, que tem para vender lá esse pacotão por R$1 cada figurinha. É, Giovana Chagas está por aqui querendo pizza, Thomas está por aqui também. Boa tarde, clube, aqui é a Fabiane do Esplanada. Tá querendo as figurinhas para sua filha que vai ficar faceira, imagina, galera. Até os marmães ficam faceiros, imagina as crianças. Meus pequenos Natália e Vitor também queremos figurinha. Deixa eu ver aqui mais pra quem.
1: É o Melinho Melão. Quero figurinha pra completar meu álbum.
0: Tá bom, não mandou o nome. Manda o nome aí pro Tio Melo. O Tio Melo precisa de nomes.
2: Oi, Melo. Sou o Nicolas.
0: Oi, Nicolas.
2: Bairro Desbravador. Me coloque no sorteio da figurinha. E tá na clube, tá bom demais.
0: Valeu, Nicolas. A criançada fica em polvorosa, né? Apresentão aqui da Terra Nostra, 10 pacotes de figurinhas. Oi, sou Maria Cristina. E minha filha é Manuela. Tô querendo os pacotinhos. Valeu, tá concorrendo.
3: Boa tarde, Melo. Aqui é Jarão, motorista de aplicativo. Me coloque no sorteio da pizza aí, que mané figurinha nada, rapaz.
0: Ah, deixa eu ver quem tá por aqui. Ah, tirou a foto com o original. Ah! O filho dela é Samuel Rosa, o nome do guri. E ele tirou a foto com o Manuel, com o Samuel Rosa, do cantor. Olha que um cara mandou umas folhas de couve, cara.
4: Melo, me dê essa pizza, não aguento comer mais salada, homem do céu. Júnior Santos, que desbravador. Tá na clube, tá bom demais.
0: O cara mandou a foto da Kombi. Um maço de couve, mas comer salada é bom. Eu fico louco se não tiver salada, cara. Tem que ter salada. Alô, Brasil.
5: Boa tarde, Melo.
0: Tarde.
5: Tudo bem? Aqui é o Miguel.
0: Fala, Miguel.
5: Eu coloco aí no sorteio da figurinha.
0: Tá bom.
5: Tá na clube, tá bom demais.
0: Tá bom demais. O Miguel me vendeu um Chevette semana retrasada. É... Mike Almeida por aqui participando também. Deixa eu ver quem mais.
6: Oi, Melo. Aqui é a Sophie da IFAP. Me coloca no sorteio das figurinhas da Copa.
0: Tá bom, meu bem. Tá participando. Beijo do tio Melo pra você. Sou o Caio de Oliveira. Querendo pizza. Boa tarde. Sou o William de Guatambu. Tô querendo sorteio das figurinhas para os meus filhos Lorenzo e Heitor. Valeu. Tá participando. Deixa eu ver quem mais. Oi, Melo, vamos sorteio de figurinhas, porque não tá fácil. Desde já eu agradeço. Denise da linha Tafona. As crianças querem muita figurinha, né, minha filha? Eu, Zoli, não vence.
7: Oi, Melo, tudo bem? Sou eu, Wesley, de novo. Me bota no sorteio da pizza e no sorteio da figurinha.
0: Tá bom, tá participando.
7: Tá na clube, tá bom demais.
0: Tá bom demais, valeu, meu queridinho, tá participando. Alô, Brasil.
8: Melo, Melinho, Melão. Me põe nesse sorteio da figurinha aí, quero completar meu álbum logo. Iago do Bairro Paraíso.
0: Valeu,
8: Iago. Tá na clube, tá bom demais.
0: Tá bom demais, valeu, Iagão, tá participando, querido. Alô, Brasil.
9: Oi, Melo, aqui é o Miguel do bairro São Lucas.
0: Outro Miguel.
9: Eu quero ganhar essa figurinha da Copa aí pra completar meu álbum.
0: Tá bom, como é? Como é que. Cara, pra completar um álbum vai quantas figurinhas? Eu não faço ideia. Acho que é bastante, né, cara? Tá louco.
10: Melo!
11: Dá uma pizza aí pra nós!
10: Lembra de nós? Melo, Melinho, Melão! Você mora no meu coração!
0: Meu Deus, mas quem são vocês? Quem são vocês? Deixa eu ver. O Lucas e a Tetê. O que é isso?
11: Dá uma pizza aí pra nós.
0: Ah, coisa que fofinha. Coisa fofa. Beijo pra vocês. Deixa eu ver quem é mais. Hoje é pizza do Caponeiro e 10 pacotes de figurinha pro álbum da Copa aí. Boa tarde, Wanda aqui. Coloca no sorteio, por favor. Tá na clube, tá bom demais. É, deixa eu ver quem mais tá por aqui. É, oi, Melo, aqui é a Simone. Quero figurinhas pro meu filho Bernardo completar o álbum. Mas quando fala assim pra completar o álbum, é sinal que já colocaram bastante, né? Aqui tem 10 pacotes, tem 7 figurinhas, são 70 figurinhas. Mas pode ter várias repetidas, né? É, quem tá por aqui? Eu tenho um paizinho aqui que anda doido, me endoidando também com isso. Fernanda Loureiro Machado. Mãe do Luiz Miguel. Acho que ela quis dizer um piazinho, não um paizinho, um piazinho, é? Tem vários. Como é que é, Berguinha?

0: Aqui, ó. Tem aqui, ó. As mães. Sabe como é que as mães ficam, cara? Aqui, ó. As mães tudo assim, com os pacotes de figurinha. Deixa eu ver quem mais tá por aqui. Oi, Mela André. Quero figurinha pra piazada ficar faceira. É, meu filho. Alô, Brasil. Alô. Meu Deus, tá bem ruim esse áudio, Augusto. Não deu pra entender nada, meu querido. Tem que desligar o Bluetooth do carro, do celular, tá? Se deixar o Bluetooth do celular no carro, não dá pra entender nada. Tem que desligar. E aí gravar o áudio.
1: Oi, Melo, me coloca no sorteio. Tô precisando das figurinhas pra completar o álbum.
0: Porco de... Faltou um pão.
1: Me coloca eu no sorteio da pizza também, né? Pra dar uma ajudinha.
0: Mas não quer nada? Não quer um pão com mumu também? Tem que escolher um dos dois. Pedro. Valeu, Pedrão. Tati tá por aqui querendo... Meu Deus, quanto filho chamado Miguel, cara. Meu nome é Raíssa Portela. Tô querendo as figurinhas. Teu nome já tá no sorteio, minha querida. Alô, Brasil.
2: Alô. Oi, Clube FM. Quero ganhar uns pacotinhos de figurinha aí. Meu nome é Milena.
0: Valeu, Milena. A criançada com uma dicção melhor que os adultos, cara.
3: Boa tarde, Melo. Tudo bem?
0: Bom.
3: A Júlia Maria tem um recado.
0: Fala, Júlia.
4: Eu quero pizza de morango.
0: Quer pizza de morango, vai. Nenê? Fala, Nenê.
4: Eu quero pizza de marshmallow.
0: De marshmallow?
4: Não, de marshmallow. Eu quero pizza de marshmallow.
0: Mas existe pizza de marshmallow? Não acredito.
4: Sim, marshmallow.
0: Querida, fofinha. As crianças nem falam. Os pais, vai, grava o áudio pra nós ganhar uma pizza, senão tu vai comer sopa hoje. Eu de novo, lá no sorteio. Luciana tá participando. Cara, é muita gente, cara. Oi, Melo, aqui é o Felipe, filho do Marlon. Dá uma pizza pro meu pai, ele tem fome. Diga pro teu pai... Diga pro teu pai vender mais uns imóveis aí, ô Felipe, vai dar tudo certo. Eita! E para, homem, tu tá... Só aparece tu vendendo casa no meu algoritmo. Eu não tenho dinheiro pra comprar aquela casa, homem. Tu tá direcionando pro lado errado. Alô, Brasil?
5: Oi, Melo, aqui é a Heloísa. Pra
0: Oi,
5: completar Elo. O álbum da Copa, precisa de 994 figurinhas.
0: Quê?
5: E eu quero entrar nesse sorteio, hein?
0: O quê? 994 figurinhas, cara. Vocês têm noção do que é isso? Ou seja, se o papai e a mamãe comprar, vai gastar 900, vai gastar mais de R$1.000, né? Porque tem mais valor do álbum. Só que as figurinhas, elas vêm repetidas. Ah, não. Que bom que eu não comprei isso. Agora que vocês estão aí, não tem muito o que fazer. Tem que aguentar o ferro, né, gurizada? Você foi?
6: Oi, boa tarde, Melo.
0: Tarde.
6: Aqui é o Vicente, do bairro Vila Real.
0: O Vicente já nasceu com dente, já,
6: participar
0: né?
6: Participar do sorteio da figurinha. Tá bom. Na clube, tá bom demais.
0: A figurinha raha, figurinha raha. É, deixa eu ver quem tá por aqui também. Alô, Brasil.
7: Oi, Melo, Melão. Você mora no meu coração.
0: Oi, Nenê.
7: Aqui é a Gabriele, tenho 9 anos e estou aqui ouvindo a clube.
0: Que bom.
7: E dá uma... E dá uma pizza aí pra gente. A gente tá com fome,
0: que
7: viu?
0: Que fofinho.
7: Tchau.
0: Tchau, Nenê. Beijo
7: tá
0: pra você.
7: O clube tá bom demais.
0: Tá bom demais. Beijo, meu bem. Beijo, tio Melo. Alô, Brasil.
8: Oi, Melo.
0: Oi.
8: Coloca nós no sorteio também. O Yuri e o Arthur. Eles são dois irmãozinhos que também estão lutando aí pra conseguir figurinhas. E não tá fácil, hein? Meu Deus, estamos enlouquecendo já.
0: Imagina.
8: Bota nós no sorteio, por favor.
0: Aí vai lá o pai e mãe. Eu não achei o Messi. Eu preciso de mais pacote. Deixa eu ver se eu acho um vídeo com uma qualidade melhor. Se eu não aguento mais, hein? Deixa eu ver isso aqui. Se vai dar boa.
9: Eu não aguento mais.
0: Ai, ai, ai. Eu adoro esse meme. Qual o número pra participar do sorteio de figurinha? É esse mesmo aqui, ô Giane Lara.
10: Oi, Melo, aqui é a Zúlia, quero ganhar uma pista.
0: Meu Deus, que fofinha.
10: Beijo.
0: Beijo, meu amor, Julinha, mal consegue falar. Já tá pedindo prêmio pro tio Melo. Boa tarde, tio Melo, coloca o sorteio das figurinhas. Aqui é o Bruno, do bairro Santo Antônio, do Santo Antônio, é Santo Antônio, é isso aí. Pra dar pra minha nenê, Alessia Vitória, tá bom, tá participando.
11: Oi, Melo, me põe no sorteio das figurinhas, porque eu não aguento mais comprar figurinha pra minha filha. Meu nome é Júlia e o dela é Heloísa.
0: Valeu, ela tá que nem esse aqui, ó, aqui, ó, tá que nem esse aqui.
9: Eu não aguento mais!
0: Ai, aqui é a Lia, vai participar do sorteio. As crianças estão sonhando em figurinha, né, cara? Meu nome é Betina, valeu Betina. Cara, tá chovendo mensagem aqui, cara. Gisele, Dani, também tá querendo figurinha. E amanhã, amanhã que vai ter, amanhã nós teremos 588 figurinhas. Porque são 84 pacotes, um pacote só. Uma pessoa só vai ganhar 584 amanhã.
12: Boa tarde, clube. Tudo bem?
0: Bom.
12: Me coloca no sorteio das figurinhas aí também para ajudar a completar o álbum da minha filha Manuela. Ela é Manuela da Colônia Sela.
0: Tá bom, tá participando aqui, querido. Melo, Bena Jovem, lança essa figurinha para eu divertir a noite com a minha mulher e minha filha. Quem tá falando é a Adriel Grezelli. É, deixa eu ver quem mais. Fala, meu filho.
13: E aí, Melo, tranquilo? Aqui é o Matheus.
0: Mais tranquilo que cozinheiro de hospício, diga.
13: Tô voltando pra casa com meus filhos.
0: Opa.
13: E os guri querem essas figurinhas aí, meu.
0: Não só eles.
13: O Gael e o Miguel.
0: Gael e Miguel.
13: Minha dupla de atacante.
0: Cara, Gael e Miguel. Gael é nome de piarteiro. Joaquim, Benício. Piazada que mete o terror no colégio. Abraço, queridos. Alô, Brasil.
14: Boa tarde, Melo. Me coloca no sorteio dessas figurinhas aí, senão a mulher vai me matar.
0: Ah, mas se a tua mulher te matar por causa de figurinha, daí, daí largamos tudo, né? É só fazer uma mala e comer um galê da rodoviária. Boa tarde, Melo. Erickson por aqui. Valeu. Me chamo Isete Martini. Tô querendo as figurinhas também. Alô, Brasil.
15: Oi, Melo. Coloca eu no sorteio das figurinhas. Eu ganhei semana passada o meu álbum.
0: Bah, semana passada. Teu pai e tua mãe tem muito pila pra gastar ainda.
15: A Heloísa do Palmital.
0: Tá bom, Elô. Boa sorte pra você, meu bem. É, coloca pra eu e meu pai tentar conseguir completar. Meu nome é Augusto. Ô, Augusto, tá concorrendo, querido. Tá bom? Boa sorte pra você. Clube, abraço do Gilney Secom. Valeu, Gilney. Cara, é muita gente.
16: Boa
0: cara.
16: Tarde, Melo. Viu? O pior não é ter que completar o álbum. O pior é os pais ter que levar as figurinhas pro trabalho pra gente ficar trocando entre colega pra gente recuperar o prejuízo. E aí, como é que faz com as repetidas?
0: Pois é.
16: É complicado, aí a gente fica parecendo que tá traficando dentro do serviço, se escondendo das câmeras e trocando figurinha.
0: É, tá nesse padrão. Valeu, Vanessa. É isso aí, cara. Isso é a vida do... Eu vou dizer, eu já acompanho o Copa desde 94, cara. Eu nunca vi isso desse jeito assim. Mas eu acho que é por conta das redes sociais também, né? Ana Luísa também tava aqui por aqui. É, foi bem emocionante me ouvir na clube. Ah, que... Eu sempre rodo. Manda que eu tô sempre rodando aqui.
17: Oi, Melo.
0: Oi.
17: Aqui é a Gabriela.
0: Oi, Gabi.
17: Poderia me colocar no sorteio da pizza e no sorteio das figurinhas? Porque tá na clube, tá bom demais.
0: Tá bom, meu bem. Tá participando. Beijo pra você.
18: Ô, meu camisa 10.
0: Fala, professor.
18: Bota no sorteio aí das figurinhas.
0: Na hora?
18: Tá eu e a gurizada aqui da Ambiental, só na correria pra deixar a cidade de Chapecó limpa.
0: Coisa linda. Abraço, pessoal da Ambiental. Vez em quando, dá uma passada ali pelo Vila Real, ali pelos lados da caixa d'água, lá em cima. Tem um povo que insiste em meter uns... botar coisa que não deve pra fora. Cortar uns negócios. Naquela ida também lá pro Desbravador. Abraço, gurizada. Bom trabalho pra vocês. É, quem tá por aqui não mandou o nome. Cara, é muita gente. Eu não vou conseguir ler todo mundo. Maria Isadora. Alô, Brasil.
19: Oi, Melo, eu quero concorrer às figurinhas da Copa. Meu nome é Gonçalo.
0: É Gonçalves ou Gonçalo?
19: Meu nome é Gonçalo.
0: Ah, Isa Gonçalo, esse nasceu raiz já. O Gonçalo já nasceu com baralho de truco no bolso. A Aline tá por aqui, deixa eu ver quem mais.
20: Boa tarde, Melo.
0: Tarde.
20: Viu? Eu quero completar esse álbum da Copa, né? Falta bastante figurinha, mas já completei 5 países.
0: Cinco países
20: já. Mas eu quero completar. Não tem nenhuma já até agora, infelizmente. Me põe nesse sorteio aí, por favor. Se Deus quiser, vai vir uma legend se eu ganhar.
0: Olha aí, ó. Olha
20: e
0: aí.
20: Também, eu sou a Ayla aqui de Esplanada.
0: Oi, Ayla. Você é muito inteligente.
20: Me põe no sorteio da pizza.
0: Tá bom, você é muito conversadeira, viu? Você conversa bem. Vinícius tá por aqui. Melo, tenho 2 filhos. Diana, não aguento mais. Mais uma mãe no mesmo desespero com as figurinhas que não aguenta mais.
21: Eu não aguento mais!
0: Ai, caramba, cara.
22: Boa tarde, Melo. Meu nome é Neuri.
1: Me cobre um sorteio da segurinha, por favor.
0: Tá bom, Neuri.
21: Ô, Melo!
0: Que? Bom, quero tarde. Ver amanhã.
21: Homem do céu! Me socorre essa segurinha aí que não aguento mais não ficar mexendo saco no caso disso aí. Beleza? Bota lá o sorteio da figurinha aí.
0: Valeu! Eu quero ver amanhã que vai ter o pacotão da Magazine de 84 pacotes. Deus, olha! Rafael, Cristiane tá por aqui, deixa eu ver quem mais. Eu preciso acabar o programa.
22: Eduardo Melo, Eduardo aqui do Pastos Fortes. Me coloca nesse sorteio pra completar o álbum do meu filho, Miguel.
0: Tá bom, tá participando, meu filho. Se tivesse colocado a segurinha nas garrafas de cerveja, eu já tinha completado dois álbuns. Mestre, mestre, mestre.

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4: Boa tarde, Melo. Coloca nós no sorteio da pizza aí, homem. Tamo na podre, não recebemos ainda. Coloca nós nessa pizza aí, senão não vai dar boa.
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7: Meu amor, como é que tu tá? Quando é que vai vir ver as meninas novas da casa? Viu, meu amor? 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Agradeço, um beijo.
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0: 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Quem tá com a gente também aqui colado, mandando ver com a sua marca aqui na programação Clube, são os amigos do Terra Nostra que cederam 10 pacotes de figurinhas aqui. Já já vou divulgar o nome do ganhador ou da ganhadora. 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
0: Muito bem, vamos divulgando o nome dos ganhadores. Quem tá levando pizza? Hoje pizza do Caponeiro é Lucas Antônio Paludo de França. E aqui tem um áudio aqui das crianças felizes, ó.
20: Dá uma pizza aí pra nós.
0: Ah, não, tá aqui eles felizes, ó.
20: Obrigado, tio. Obrigado.
0: Aí, e quem tá levando os pacotes de figurinhas é a mamãe Luciana Sachet. Que tá enlouquecida já com as figurinhas, mãe da Catarina. Amanhã teremos mais figurinhas da Copa aqui pra sortear e pizza também e também gasta. Bom, eu sou o Rogério Melo, tô ficando por aqui e volto amanhã às 3 da tarde na Programação Clube. Beijo do Melo e até amanhã.
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de nada. Resolvido, tá do jeito que eu gosto. Por aqui, Cami Abreu, a sua locutora. Vamos juntos nessa quinta-feira. E a regra, meus amigos, a regra é claríssima. Quinta é quase sexta, hein? Vamos que vamos. Nesse tempo de sair o Cezinha e eu entrar pra te fazer companhia aqui, teve gol da Suíça. Jogo encerrado, 4-1, o placar em cima da Bósnia. E é isso, a gente segue te atualizando tudo sobre a Copa do Mundo FIFA 2026. E no final dessa hora, de presente pra você, um vale combustível no valor de R$300. É pra encher o tanque do seu carro. Você vai rodar com tranquilidade nesse presentão da sua clube, mas tem que interagir. Sim, sim, sim. Pegue seu celular. Grave o seu áudio aqui pro WhatsApp Clube 619-9575-0118. Hoje, dia 18 de junho, temos uma data comemorativa. Hoje é dia do químico. Primeiramente, parabéns a todos que exercem essa profissão. Fica aqui a nossa homenagem na sua clube. E aí a gente quer saber, se um químico pudesse criar uma fórmula para poder resolver um probleminha da sua vida, qual seria esse probleminha que você queria que o químico resolvesse nessa fórmula? Conta tudo pra gente, pode começar a mandar o seu áudio pra gente manter o clima de Copa do Mundo, porque amanhã tem, hein? Amanhã tem seleção brasileira, vamos com o tema da Copa 2020.

0: Se um químico pudesse fazer uma fórmula, criar uma fórmula pra poder resolver um único problema na sua vida, qual seria esse problema? Boa noite, boa tarde, boa noite.
1: Bom fim de tarde. Bom fim de tarde, tá bom. Happy hours, ramelhões.
0: Que isso, são seus ouvidos.
1: Rapaz, a solução. Seria o dinheiro, com certeza. Resolveria todos os meus problemas. Ei, químico, me dá esse dinheiro, hein?
0: Ei, químico, vamos fazer essa fórmula.
1: Tá bom demais. Cube me dá gasolina.
0: O quê?
1: Cube me dá gasolina. Quintou com a melhor, hein?
0: Valeu, meu amor. Um beijo grande pra você, Natália. Obrigada pela sua participação. Já pensou uma fórmula assim? Sei lá, uma árvore pra poder brotar umas moedinhas, um dinheirinho, assim. Coisa pouca, gente. Cadê os químicos? Vamos evoluir nesse projeto? O que vocês acham, hein? Vamos com o Akon. 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

0: Matrix com Golden aqui na sua clube. Vambora falar de quê?
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0: Claro, é hora de atualizar notícias do esporte, gente. A

seleção de futebol. Aconteceu, isso é importante também dizer que aconteceu isso em 2022 no Catar, quando a francesa Stéphanie Frappa comandou um duelo com a equipe de arbitragem de campo exclusivamente feminina. Isso mesmo, e teve uma brasileira, Neuza

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2: 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Tá na Clube, tá bom demais. Valeu, um abraço.
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0: Porém, tá quase na hora de sair um Vale Gasolina, um Vale Combustível no valor de R$300 a Clube da Gasolina. Mas vamos voltar pro nosso bate-papo, que hoje é o dia do químico, tá, minha gente? Você não tava sabendo, não, mas eu te conto. Então, se um químico pudesse criar uma fórmula pra poder resolver um único problema da sua vida, qual seria esse problema? Fala, Régia!
2: Com certeza, eu queria uma fórmula pra desvendar a minha questão financeira.
0: Ah, o financeiro.
2: Fazer meu dinheiro render. Você tá doido?
0: Você tá doido.
2: Um beijo pra vocês. A Clube da Gasolina. Clube me da Gasolina. Tá na Clube, tá bom demais.
0: Olha, uma fórmula de como render o dinheiro sem precisar sair de casa para trabalhar. Tá aí, fica mais uma dica pra você que é químico. Ajuda a ajudar, poxa. Vamos seguir com ele, Thiago André. Thiaguinho!

0: São Sebastião, final do telefone 8710. Parabéns, Luciana. Aproveita, viu? Vai rodar agora suave na nave, tranquilo como grilo, de boa na lagoa.
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3: 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De quebra final da hora, panela de arroz elétrica Mondial. Ah, essa aqui é perfeita principalmente pra quem mora sozinho. Mas, pra quem tem família grande também vai ser uma mão na roda. Vai ajudar aí no dia a dia. Você vai preparar arroz, legumes, no vapor. Tem muitas receitas que você pode fazer rapidinho, em pouquíssimos minutos. Pra isso, você tem que continuar interagindo com a gente pelo WhatsApp Clube. 61995750118. 18! Hoje, dia 18 de junho, é dia do químico. Então a gente quer saber se um químico pudesse criar uma fórmula aí, ó, pra poder resolver um probleminha só. Escolha um problema da sua vida. Qual seria esse problema? Responda, manda seu áudio, capricha, a gente abre a sequência, já vai anotar a primeira. Benson Boone com Beautiful Things. Oh.

0: Countdown, e até o final da hora tem muita música pra rolar aqui na Sequência Clube, a última sequência do dia. Lembrando que são 3 edições, 9 da manhã, 1 da tarde, 7 horas da noite. Boa noite, Dejanira.
1: Boa noite, Cami. Eu pediria pra ele, Cami, uma fórmula pra vida.
0: Da vida?
1: Pra prolongar a minha vida, pra que eu possa ver meus netos crescerem.
0: Ai, que linda.
1: E como diz a minha neta de 6 anos, que ela quer ser uma pediatra e que eu conseguisse ver minha neta formada.
0: Que
1: aí sim,
0: linda.
1: Ele poderia me levar embora. Mas a forma que eu pediria.
0: Entendi.
1: Que aumentasse a minha vida. Dejanira Barbosa Ramos, de São Paulo. Tá na clube, tá bom demais.
0: Adoro.

0: mãe, vó e tal. Vambora, vambora, vambora. Vamos seguir com Rihanna, Diamonds.
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0: 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Pode anotar, essa é na sequência, hein? Porque nesse momento estamos na segunda rodada da Copa do Mundo FIFA 2026, a fase de grupos, tá rolando Canadá e Catar. E o Catar não tá catando nada, porque tá 2-0 o placar para o Canadá. Então, placar atualizado e você fica por dentro de tudo sobre a Copa do Mundo. Todas as informações e atualizações aqui na sua clube. Deixa eu mandar aquele beijo, aquele alô especial em Vicente Pires. Tem a Daniela, o Ricardo e o Matheus. Em Uberaba tem a Renata, o Gustavo e a Tainá. Em Samambaia tem o Leonardo, Caroline e Jéssica. Em Ariquemes, um beijo pro Fernando, Alana e Valdir.
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7: Santa Catarina deu mais um passo na ampliação das políticas educacionais, com a apresentação de uma nova etapa do programa Educação Levada a Sério. As ações foram anunciadas pelo Governo do Estado e pela Secretaria de Estado da Educação durante evento realizado em Florianópolis. O foco é qualificar a aprendizagem, reduzir desigualdades educacionais e ampliar as oportunidades para os mais de 539 mil estudantes da rede estadual. Os novos programas chegam em um momento de crescimento expressivo da educação catarinense. Em apenas um ano, o número de escolas com educação integral passou de 75 para 519 unidades.

0: Já o total de estudantes atendidos saltou de pouco mais de 10 mil para mais de 88 mil alunos. A secretária de Estado da Educação, Luciane Cereta, destaca que o trabalho faz parte de um planejamento iniciado em 2025.
1: Em 2025, nós lançamos um programa denominado Educação Levada a Sério. E o foco desse programa foi justamente as quatro missões que o governador Jorginho Melo nos deu: a infraestrutura escolar, a qualificação do ensino e da aprendizagem, o ensino técnico gratuito e a universidade gratuita. E hoje nós apresentamos conjunto de estratégias, de ações, justamente para o fortalecimento da aprendizagem dos nossos estudantes.
0: Entre as novidades anunciadas estão programas voltados ao reforço escolar, recomposição das aprendizagens e correção da distorção idade-série. O Aprender Mais oferecerá apoio em língua portuguesa e matemática para estudantes que apresentam dificuldades de aprendizagem. Já o fortalecimento da aprendizagem atenderá alunos que ainda não consolidaram habilidades de alfabetização e letramento. Além disso, o programa Mais Tempo, Mais Saber amplia as atividades no contraturno, com ações nas áreas de esporte, cultura, empreendedorismo, tecnologia e sustentabilidade. Outro fato que chama atenção é a expansão do ensino técnico gratuito. O número de matrículas passou de pouco mais de 12 mil estudantes em 2023 para mais de 55 mil em 2026.
1: Todas essas ações têm por finalidade melhorar os indicadores educacionais de Santa Catarina, porque eles representam o desempenho dos nossos estudantes e o desenvolvimento da educação pública estadual.
0: E fortalecer a permanência dos estudantes na escola, criando melhores condições para o aprendizado em todas as regiões catarinenses. De Florianópolis, da Rede de Notícias Acaerte, Amarílis Pequeno.
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0: Vamos atualizar o placar. Nesse momento tá rolando Canadá contra o Catar. Tá no intervalo do jogo, mas Jonathan David abriu mais um gol para o time canadense, para a seleção canadense, que nesse momento segue 3-0. Canadá levando a melhor nessa segunda rodada da fase de grupos pelo Grupo B. Mais informações já já aqui na Clube, mas agora é hora de entregar presente. Quem se deu bem tá levando uma panela de arroz elétrica Mondial, vai fazer muitas receitas. É o Claudinei Rodrigues da Silva de Unaí, final do telefone 0606. Parabéns, Claudinei, arrasou, meu querido. Aproveite, faça muitas receitas, tem muita coisa legal que você pode fazer. Depois você manda as receitas pra gente, se puder mandar também uma marmitinha de tudo que você tá fazendo, a gente vai agradecer muito, combinado?
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0: Começando aquele momento de desacelerar as músicas aqui na sua clube nesse final de quinta-feira, dia 18 de junho. Hoje a gente tá batendo papo assim, ó. Hoje é dia do químico, tá? Pra quem não sabe, hoje é dia do químico e a gente quer saber se um químico pudesse criar uma fórmula pra poder resolver um problema da sua vida. Qual seria esse? Manda pra gente e continue participando pelo 619-9575-0118, porque a partir de agora tem um kit super frango e boa, recheado de delícias. Vem tanta coisa nesse kit. Ó, vou até puxar o ar pra falar. Filé de coxa temperada, salsicha, manteiga.

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0: momento da história Spice Girls com To Become One.
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0: A Noite da Clube não para, só música boa, presentes pra você. Lembrando que já, no final da hora, tem um kit super frango e boa, recheado de delícias pra você fazer aquele banquete especial pra quem você gosta, pra quem você ama. De repente, até pra assistir um jogo do Brasil, petiscando coisas gostosas desse kit super frango. Que tal, hein? Olha que presentão da sua clube pra você no final da hora. Que continue interagindo, batendo papo com a gente, porque hoje é dia do químico. Se o químico pudesse criar uma fórmula pra poder resolver um probleminha da sua vida, qual seria, hein, Natália?
2: Boa noite, Rádio Clube.
0: Boa noite,
2: meu amor. Natália de São Paulo.
0: E aí?
2: Olha, se o químico pudesse resolver uma coisa na minha vida... É uma poção para as estrias.
0: Para as estrias.
2: Olha, ficaria muito feliz. Porque, olha, fazer a aplicação dói demais.
0: Dizem mesmo.
2: E isso é um problema para muitas mulheres.
0: Um beijão. Outro beijo para você. Caramba, quantas mulheres se identificaram agora nesse momento. Dizem que dói mesmo. Ô, químico, vamos criar? Vamos fazer essa fórmula aí para poder ajudar as mulheres? Vamos seguir agora com o tema do Tarzan. Phil Collins, We Will Be In My Heart.

0: Clube, tá bom demais. Que viagem gostosa no tempo, hein? Gino Vanelli, Hurts to be in Love aqui no Clube by Night. Só música boa pra te fazer companhia.
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0: Você é de todo o Brasil, de todo mundo ligado aqui na sua Clube. Tá no trabalho, começou aquela jornada noturna. Valeu demais por escolher a sua Clube pra ser sua companhia. Bom trabalho. Vamos juntos, hein? E durante a

0: químico, dia 18 de junho, comemorada essa data. Se um químico pudesse criar uma fórmula pra poder resolver um problema da sua vida, qual seria? Indomingas.
1: Boa noite, clube.
0: Oi, meu amor.
1: Então, Cami, nesse momento, a fórmula mágica que eu ia pedir pra um químico era fazer o meu dinheiro render.
0: Pouquinho
1: mais.
0: Um bocadinho só.
1: Precisava muita coisa, não.
0: Sim.
1: Porque tá difícil, viu? Tá dando muito pra pagar as contas. Aqui, Domingas, falando de Sobradinho. Aqui é clube. Tá no clube. Tá bom demais.
0: Valeu, meu amor. Um beijo grande, Domingas. Obrigada pela participação. Ai, desse jeito, né? Coisa pouca. A gente não precisava de muito mais, não. Tamo pedindo muita coisa. Vamos seguir agora na nossa viagem no tempo. Vamos para os anos 80. Simple Red.

0: Essa é a sua Clube, a rádio oficial da música boa, fechando essa hora do Clube by Night com Adele, um sucesso. Voz linda, Easy on Me, aqui na Clube.
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0: Vamos lá então, que tem um kit Super Frango e Boa saindo agora pra você de presente. Eliana Ferreira Santos, da Estrutural, final do telefone 7081. Eliana, aproveita, viu? Muitas coisas gostosas nesse kit de presente pra você. A Voz do Brasil tá chegando, a gente segue no site, Alexa, aplicativo, canal Sky, você escolhe.
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3: 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As notícias do governo federal que movimentaram o país no dia de hoje.
4: Olá, boa noite.
5: Boa noite para você que nos acompanha em todo o país.
4: Quinta-feira, 18 de junho de 2026.
5: Vamos ao destaque do dia: saúde em casa.
4: O governo do Brasil lança programa de atenção domiciliar à pessoa idosa, o PAD Brasil.
5: Equipes vão atuar junto com os profissionais de saúde da família para atender em casa os idosos e diminuir a necessidade de.